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6: Meia-noite e 18 minutos.

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9: Meia-noite e 56 minutos.

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7: 1 hora e 37 minutos.

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8: 2 horas e 15 minutos.

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9: 2 horas e 52 minutos.

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2: 3 horas e 25 minutos.

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8: 4 horas e 3 minutos.

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1: 4 horas e 36 minutos.

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1: Oito horas e 20 minutos.
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3: Governo central tem superávit de 25,2 bilhões de reais. Resultado desde 2022, melhor. Houve uma alta de 32,7% em comparação ao mesmo período do ano passado. O governo central registrou um superávit primário de 25,2 bilhões de reais em abril. Houve uma alta de 32,7% em comparação ao mesmo período do ano passado, quando as contas foram superavitárias em 18,2 bilhões de reais. É o melhor resultado desde abril de 2022, quando houve um superávit de 28 bilhões. Os dados foram divulgados pelo Tesouro Nacional na última quinta-feira, dia 28 de maio.
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3: Vorkar orientou sócio a buscar Kassab para tentar barrar a denúncia. Presidente do partido confirma a abordagem, mas diz ter orientado parlamentar a prosseguir. Suspeitas sobre o Master foram levadas por deputados do PSD ao Tribunal de Contas do Rio de Janeiro em 2024. O ex-banqueiro Daniel Vorkaro pediu a seu sócio Augusto Lima, em outubro de 2024, que acionasse o presidente do PSD, Partido Social Democrático, Gilberto Kassab, a fim de convencer um parlamentar a apagar um vídeo com críticas a aportes do Rio Previdência do Banco Master.
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3: Nas redes sociais, ida de Flávio aos Estados Unidos gera sensação mista e revive crise Master. A agenda com o presidente americano foi insuficiente para abafar a situação do Senado com Daniel Vorkaro nas mídias digitais. A viagem de Flávio Bolsonaro aos Estados Unidos é, inclusive, uma cena bem potente nas redes sociais. A Casa Branca, portanto, encontrou com Donald Trump, aceno à direita internacional, e tentava de transformar desgaste em agenda. O volume foi relevante, foram 632.412 menções no ambiente digital monitorado, mas o dado principal não está apenas no tamanho da repercussão, está no modo como ela foi lida.
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5: Oito horas e 38 minutos.
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7: Datafolha. Raquel empata com Campos no primeiro turno e vence no segundo, em Pernambuco. Foram ouvidas 1.022 pessoas em 48 municípios pernambucanos entre os dias 25 e 27 de maio. Margem de erro é de 3 pontos percentuais para mais ou para menos, com índice de confiança de 95%. A governadora de Pernambuco, Raquel Lira, do PSD, o ex-prefeito de Recife, João Campos, empatam tecnicamente no cenário de primeiro turno na disputa pelo Palácio do Campos das Princesas, segundo pesquisa Datafolha divulgada nesse último dia 28 de maio.
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7: Galo de Gigantes fala: quem ama, cuida, tem o capítulo mais visto até o prezado momento. Quem ama, cuida, registrou na última quarta, dia 27, seu capítulo mais visto até aqui na Grande São Paulo. A novela das 9 foi exibida mais cedo por causa da partida entre Corinthians e Platense pela Libertadores e terminou com uma cena de peso. E mais, de acordo com dados obtidos pelo Notícias da TV, o folhetim de Valci Carrasco e Cláudia Souto marcou 22,9 pontos na capital paulista. O resultado indica que Quem Ama Cuida vem conseguindo ampliar o seu público, embora ainda esteja abaixo dos índices registrados por Três Graças no mesmo período.
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7: Chefe da Disney apostou o próprio emprego em O Urso. Disseram que ninguém ia ver. Bem, a série O Urso é um fenômeno de audiência e de crítica também para a Disney, mas tirá-la do papel foi um desafio para Eric, então presidente do setor de entretenimento do canal FX. Ele decidiu apostar alto na dramédia culinária e colocou o próprio emprego em risco ao encomendar a produção da primeira temporada meses depois que foi promovido a chefe de todo o braço televisivo da Disney. Bem, e disse mais: disseram que ninguém ia assistir, cravou ele.

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8: Oito horas e 56 minutos.
9: Bastidores. Globo interrompe Sabina Simonato ao vivo e corta a reportagem para exibir comercial. Em meio à reportagem do Bom Dia Brasil, na manhã da última quinta, dia 28 de maio, a Globo interrompeu uma fala da Sabina Simonato abruptamente para exibir intervalos comerciais. A jornalista que comanda a parte paulista do Telejornal Nacional comentava sobre uma grave denúncia de trabalho infantil quando foi cortada para a entrada de uma propaganda de operadora de telefonia.
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9: Diretora de Quem Ama Cuida nega crítica a Grazi Massafera e se desculpa por post. Bom, a Mora precisou se explicar nas redes sociais depois de uma confusão envolvendo o nome de Grazi Massafera. A diretora de Quem Ama Cuida, atualmente novela das nove da Globo, foi acusada por internautas de ter alfinetado a atriz ao repudiar uma postagem que elogiava a plataforma de Belize Pombal como Silvana e comparava a personagem a tipos mais caricatos vistos recentemente no horário nobre.
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11: A previsão do tempo para essa sexta-feira na região centro-oeste é de predomínio de sol, tempo seco e temperaturas amenas, segundo o IMED. A atuação de uma massa de ar seco mantém o clima estável em quase toda a região. Apenas o extremo norte de Mato Grosso pode registrar pancadas isoladas de chuva entre a tarde e a noite. Entre as capitais, a mínima prevista é de 15 graus em Brasília e a máxima pode chegar aos 29 graus em Goiânia. A umidade relativa do ar varia entre 50% e 100%. Juline Pogorzelski, o tempo e a temperatura.

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5: Nove horas e 11 minutos.
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7: A previsão do tempo para esta sexta-feira, 29, no Nordeste, é de chuvas rápidas e passageiras no litoral, enquanto o interior da região segue com tempo seco, sol forte e calor intenso, segundo o IMED. O sertão da Paraíba e do Rio Grande do Norte enfrenta forte estiagem e altas temperaturas. Entre as capitais, a mínima prevista é de 21 graus em João Pessoa e a máxima pode chegar aos 33 graus em Teresina. Juline Pogorzelski, o tempo e a temperatura.
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7: A previsão do tempo para esta sexta-feira, 29, na região norte, é de forte instabilidade com alerta para temporais e grandes volumes de chuva no Amapá, Roraima, norte do Amazonas e norte e noroeste do Pará. As pancadas de chuva devem vir acompanhadas de trovoadas e rajadas de vento, principalmente entre a tarde e a noite. Já no Tocantins e no sul e sudeste de Rondônia, o tempo segue firme, com sol forte e poucas nuvens, por influência de uma massa de ar seco. Entre as capitais, a mínima prevista é de 21 graus em Rio Branco e a máxima pode chegar aos 33 em Belém. Juline Pogorzelski, o tempo e a temperatura.
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7: A previsão do tempo para esta sexta-feira, 29, na região sudeste, é de instabilidade e queda nas temperaturas, por causa do avanço de uma frente fria pelo litoral, segundo o IMET. No litoral de São Paulo e do Rio de Janeiro, o dia será de muita nebulosidade com possibilidade de chuva rápida e isolada. Já no Espírito Santo e em áreas na faixa leste de Minas Gerais, como Zona da Mata e Vale do Rio Doce, há previsão de pancadas isoladas ao longo do dia. No interior dos estados, o tempo segue firme e seco. Entre as capitais, a mínima prevista é de 14 graus em São Paulo, enquanto em Belo Horizonte pode registrar a máxima de 27 graus. A umidade relativa do ar varia entre 50% e 100%. Juline Pogorzelski, o tempo e a temperatura.

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1: Nove horas e 29 minutos.
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3: A previsão do tempo para esta sexta-feira, dia 29, na região sul, é de tempo firme com predomínio de sol e temperaturas baixas, segundo o IMET. O ar frio de origem polar mantém madrugadas e manhãs geladas, com chance de geada nas áreas mais altas de Santa Catarina. No Rio Grande do Sul, o tempo segue estável e frio. Em Santa Catarina, há variação de nebulosidade e possibilidade de geada. Já no Paraná, o frio se intensifica principalmente nas regiões próximas à divisa catarinense. Entre as capitais, a mínima prevista é de 9 graus em Curitiba e a máxima de 22 graus em Florianópolis. Juline Pogorzelski, o tempo e a temperatura.
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5: O Brasil registrou 42.590 homicídios em 2024. Os dados são do Atlas da Violência 2026, divulgado pelo Instituto de Pesquisa Econômica Aplicada, o IPEA, em parceria com o Fórum Brasileiro de Segurança Pública. O levantamento mostra que apenas 99 municípios brasileiros concentraram metade dos assassinatos registrados no país no ano analisado. Essas cidades representam 1,8% dos mais de 5 mil municípios brasileiros. Entre os 20 municípios com maiores taxas de homicídios, 17 estão no Nordeste. Os estados com os índices mais altos foram Amapá, Bahia, Pernambuco, Alagoas e Ceará. O município de Maranguape, no Ceará, aparece com a maior taxa estimada do país, 87,2 homicídios para cada 100 mil habitantes. O estudo também aponta que cidades de médio porte, com população entre 100 mil e 500 mil habitantes, tiveram a maior taxa média de homicídios no período. Foram 24,1 casos por 100 mil habitantes. O índice ficou acima do registrado em cidades grandes e pequenas. Na outra ponta do levantamento, São Paulo, Santa Catarina e Minas Gerais aparecem entre os estados com menores taxas de homicídios estimados. Entre as cidades menos violentas do país estão Jaraguá do Sul e Brusque, em Santa Catarina, além de Santa Bárbara do Oeste, no interior paulista. O Atlas também revela que 1.578 municípios brasileiros não registraram nenhum homicídio estimado em 2024. Entre as capitais, Florianópolis apresentou o menor índice de assassinatos estimados, seguida por Brasília, Curitiba, Goiânia e São Paulo. Reportagem Marquesan Araújo.
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6: A Confederação Nacional da Indústria, a CNI, classificou como inadequada e inoportuna a aprovação da proposta de emenda à Constituição que reduz a jornada semanal de trabalho no país. Para a entidade, a discussão precisa ocorrer com equilíbrio, responsabilidade e embasamento técnico, considerando os impactos sobre a economia brasileira. A proposta foi aprovada pela Câmara dos Deputados na noite de quarta-feira, 27 de maio, e agora segue para a análise do Senado. O texto prevê a redução gradual da jornada semanal de 44 para 40 horas em um período de 14 meses, da seguinte forma: após a promulgação da PEC, em 60 dias passará a valer a escala de 5 dias de trabalho com 2 dias de descanso, e a jornada será reduzida imediatamente de 44 para 42 horas semanais. Depois de um ano, a jornada cairá de 42 para 40 horas semanais. O presidente da CNI, Ricardo Alban, afirma que que eventuais alterações na jornada de trabalho devem ser acompanhadas de uma agenda voltada ao aumento da produtividade com investimentos em tecnologia, qualificação profissional, inovação e modernização das relações de trabalho.
7: A história recente contemporânea da relação capital-trabalho sempre foi feita de uma transição entre a melhoria das condições de trabalho e a redução de uma possível jornada de forma gradativa e com muito entendimento. Preferencialmente sempre foi através de negociações. Nós queremos fazer isso, mas tem que ser de forma sustentável. Nós precisamos aumentar a produtividade de fato. Ninguém tem dúvidas que produtividade é quem determina as melhores condições de trabalho.
6: A UBAN também defende um prazo maior para a adaptação das empresas às novas regras. Segundo ele, o período previsto na PEC compromete a previsibilidade e a segurança jurídica, especialmente para pequenos e médios negócios.
8: Nós precisamos fazer com que isso seja minimamente absorvido pelos setores produtivos para que o impacto não seja um revés para os próprios trabalhadores e para a própria sociedade como um todo, com pressão sobre inflação, com pressão sobre custos.
6: A CNI sustenta ainda que a negociação coletiva é um instrumento mais eficaz para que empresas e trabalhadores construam soluções equilibradas, respeitando as particularidades de cada atividade econômica. Por fim, a entidade disse confiar que o Senado analisará o tema com cuidado e responsabilidade. Reportagem Paloma Custódio.
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8: Nove horas e 51 minutos.
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10: Goiás passou a fazer parte do grupo de estados brasileiros classificados com alto desenvolvimento humano. O avanço foi registrado no radar IDHM 2026, levantamento elaborado pelo Programa das Nações Unidas para o Desenvolvimento pela Fundação João Pinheiro e pelo IBGE. Em 2024, o estado alcançou o maior índice de desenvolvimento humano municipal da série histórica, 0,815, acima da média nacional de 0,805. Com o resultado, Goiás ocupa a sétima colocação no ranking nacional e aparece em segundo lugar entre os estados do Centro-Oeste, atrás apenas do Distrito Federal. O levantamento mostra crescimento contínuo do desenvolvimento humano no estado desde 2012. Naquele ano, o índice era de 0,744. Em 2024, chegou ao maior patamar da série. Para o governador Daniel Vilela, os números mostram reflexos dos investimentos públicos e do cenário econômico do estado. Segundo ele, o crescimento tem sido acompanhado por políticas voltadas à melhoria da qualidade de vida da população. De acordo com o levantamento, a educação foi o principal destaque de Goiás. O estado atingiu o índice de 0,821 nessa área, o quarto melhor resultado do país e acima da média nacional. O indicador considera fatores como escolaridade da população adulta e frequência escolar de crianças e adolescentes. Entre as ações implementadas estão a ampliação do ensino em tempo integral, programas de alfabetização e medidas para a permanência dos estudantes na rede pública. Na área da longevidade, Goiás registrou a segunda menor diferença do país entre a população branca e a população negra, atrás apenas do Distrito Federal. O estudo também mostra desempenho acima da média nacional no Índice de Desenvolvimento Humano Municipal ajustado à desigualdade, que mede os impactos das desigualdades internas sobre o desenvolvimento humano. Goiás alcançou índice de 0,672, enquanto a média brasileira ficou em 0,641. Reportagem Marquesan Araújo.
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10: O registro de defensivos agrícolas no Brasil passará a ser feito em uma única plataforma digital. O novo sistema foi lançado na terça-feira, dia 26, pelo Ministério da Agricultura e Pecuária e vai integrar os processos conduzidos pelo governo federal, chamado de Sistema Unificado de Informação, Petição e Avaliação Eletrônica. O SISPA reúne em um mesmo ambiente os pedidos analisados pelo Ministério da Agricultura, pela Anvisa e pelo IBAMA. A proposta é padronizar os protocolos, reduzir trabalho e permitir que as empresas acompanhem as etapas das análises em tempo real. Segundo o governo federal, mais de 6 milhões de dólares foram investidos no projeto, desenvolvido em parceria com entidades do setor produtivo e com apoio do Programa das Nações Unidas para o Desenvolvimento. Durante o lançamento, o ministro da Agricultura e Pecuária, André de Paula, afirmou que o sistema faz parte do processo de modernização da defesa agropecuária brasileira.
12: Temos razões de sobra para celebrar esse momento em que o MAPA apresenta a sua nova plataforma digital, que tem como objetivo exatamente modernizar o registro dos defensivos agrícolas no Brasil.
10: Com o SISPA, os fluxos de análise passam a ser integrados entre os órgãos responsáveis pelas avaliações técnicas, ambientais e toxicológicas dos produtos. De acordo com o Ministério da Agricultura, o novo sistema também deve reduzir a duplicidade de procedimentos e melhorar a troca de informações entre os órgãos federais envolvidos no registro de defensivos agrícolas. Reportagem Marquesan Araújo.
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14: O dia 29 de maio é marcado por eventos históricos monumentais, incluindo a queda de Constantinopla em 1453 e a primeira conquista do Monte Everest em 1953. No Brasil, celebra-se o Dia do Geógrafo e do Estatístico, data que também marca a criação do IBGE em 1936.
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1: Dez horas e 12 minutos.
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3: Em 29 de maio de 1919, acontecia as observações astronômicas durante um eclipse solar total que confirmaram a teoria da relatividade geral de Albert Einstein. Também no dia 28 de maio de 1953, o nepalês Tenzing Norgay e também, dentre outros, tornaram-se, portanto, os primeiros seres humanos a atingir o cume do Monte Everest.
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3: Governo central tem superávit de 25,2 bilhões de reais, resultado desde 2022 melhor. Houve uma alta de 32,7% em comparação ao mesmo período do ano passado. O governo central registrou um superávit primário de 25,2 bilhões de reais em abril. Houve uma alta de 32,7% em comparação ao mesmo período do ano passado, quando as contas foram superavitárias em 18,2 bilhões de reais. É o melhor resultado desde abril de 2022, quando houve um superávit de 28 bilhões. Os dados foram divulgados pelo Tesouro Nacional na última quinta-feira, dia 28 de maio.
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3: Vorkar orientou sócio a buscar Kassab para tentar barrar denúncia. Presidente do partido confirma a abordagem, mas diz ter

0: orientado parlamentar a prosseguir. Suspeitas sobre o Master foram levadas por deputados do PSD ao Tribunal de Contas do Rio de Janeiro em 2024. O ex-banqueiro Daniel Vorcaro pediu a seu sócio Augusto Lima, em outubro de 2024, que acionasse o presidente do PSD, Partido Social Democrático, Gilberto Kassab, a fim de convencer um parlamentar a apagar um vídeo com críticas a aportes do Rio Previdência do Banco Master.
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1: Dez horas e 31 minutos.
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3: Nas redes sociais, ida de Flávio aos Estados Unidos gera sensação mista e revive crise master. Agenda com o presidente americano foi insuficiente para abafar a situação do Senado com Daniel Vorcaro nas mídias digitais. A viagem de Flávio Bolsonaro aos Estados Unidos é, inclusive, uma cena bem potente nas redes sociais. A Casa Branca, portanto, encontrou com Donald Trump, aceno à direita internacional, e tentava de transformar desgaste em agenda. O volume foi relevante, foram 632.412 menções no ambiente digital monitorado, mas o dado principal não está apenas no tamanho da repercussão, está no modo como ela foi lida.
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3: Datafolha: Raquel empata com Campos no primeiro turno e vence no segundo, em Pernambuco. Foram ouvidas 1.022 pessoas em 48 municípios pernambucanos entre os dias 25 e 27 de maio. Margem de erro é de 3 pontos percentuais para mais ou para menos, com índice de confiança de 95%. A governadora de Pernambuco, Raquel Lira, do PSD, o ex-prefeito de Recife, João Campos, empatam tecnicamente num cenário de primeiro turno na disputa pelo Palácio do Campos das Princesas, segundo pesquisa Datafolha divulgada nesse último dia 28 de maio.
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3: 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Belo de Gigantes fala: quem ama, cuida, tem o capítulo mais visto até o prezado momento. Quem ama, cuida registrou na última quarta, dia 27, seu capítulo mais visto até aqui na Grande São Paulo. A novela das nove foi exibida mais cedo por causa da partida entre Corinthians e Platense pela Libertadores e terminou com uma cena de peso. E mais, de acordo com dados obtidos pelo Notícias da TV, o folhetim de Valci Carrasco e Cláudia Souto marcou 22,9 pontos na capital paulista. O resultado indica que Quem Ama Cuida vem conseguindo ampliar o seu público, embora ainda esteja abaixo dos índices registrados por Três Graças no mesmo período.

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1: Dez horas e 49 minutos. 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
2: Chefe da Disney apostou o próprio emprego em O Urso. Disseram que ninguém ia ver. Bem, a série O Urso é um fenômeno de audiência e de crítica também para a Disney, mas tirá-la do papel foi um desafio para Eric, então presidente do setor de entretenimento do canal FX. Ele decidiu apostar alto na dramédia culinária e colocou o próprio emprego em risco ao encomendar a produção da primeira temporada meses depois, que foi promovido a chefe de todo o braço televisivo da Disney. Bem, e disse mais, disseram que ninguém ia assistir, cravou ele.
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2: Globo interrompe Sabina Simonato ao vivo e corta a reportagem para exibir comercial. Em meio à reportagem do Bom Dia Brasil, na manhã da última quinta, dia 28 de maio, a Globo interrompeu uma fala da Sabina Simonato abruptamente para exibir intervalos comerciais. A jornalista, que comanda a parte paulista do Telejornal Nacional, comentava sobre uma grave denúncia de trabalho infantil quando foi cortada para a entrada de uma propaganda de operadora de telefonia.
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2: Diretora de Quem Ama Cuida nega crítica a Grazi Massafera e se desculpa por post. A Mora precisou se explicar nas redes sociais depois de uma confusão envolvendo o nome de Grazi Massafera. A diretora de Quem Ama Cuida, atualmente novela das 9 da Globo, foi acusada por internautas de ter alfinetado a atriz ao repudiar uma postagem que elogiava a plataforma de Belize Pombal como Silvana e comparava a personagem a tipos mais caricatos vistos recentemente no horário nobre.
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8: Horas e 6 minutos.
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10: A previsão do tempo para esta sexta-feira na região centro-oeste é de predomínio de sol, tempo seco e temperaturas amenas, segundo o IMED. A atuação de uma massa de ar seco mantém o clima estável em quase toda a região. Apenas o extremo norte de Mato Grosso pode registrar pancadas isoladas de chuva entre a tarde e a noite. Entre as capitais, a mínima prevista é de 15 graus em Brasília e a máxima pode chegar aos 29 graus em Goiânia. A umidade relativa do ar varia entre 50% e 100%. Juline Pogorzelski, o tempo e a temperatura.
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10: A previsão do tempo para esta sexta-feira, 29, no Nordeste, é de chuvas rápidas e passageiras no litoral, enquanto o interior da região segue com tempo seco, sol forte e calor intenso, segundo o IMED. O sertão da Paraíba e do Rio Grande do Norte enfrenta forte estiagem e altas temperaturas. Entre as capitais, a mínima prevista é de 21 graus em João Pessoa e a máxima pode chegar aos 33 graus em Teresina. Juline Pogorzelski, o tempo e a temperatura.
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10: A previsão do tempo para esta sexta-feira, 29, na região norte, é de forte instabilidade com alerta para temporais e grandes volumes de chuva no Amapá, Roraima, norte do Amazonas e norte e noroeste do Pará. As pancadas de chuva devem vir acompanhadas de trovoadas e rajadas de vento, principalmente entre a tarde e a noite. Já no Tocantins e no sul e sudeste de Rondônia, o tempo segue firme, com sol forte e poucas nuvens, por influência de uma massa de ar seco. Entre as capitais, a mínima prevista é de 21 graus em Rio Branco e a máxima pode chegar aos 33 em Belém. Juline Pogorzelski, o tempo e a temperatura.

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5: Horas e 23 minutos.
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7: A previsão do tempo para esta sexta-feira, 29, na região sudeste, é de instabilidade e queda nas temperaturas, por causa do avanço de uma frente fria pelo litoral, segundo o IMET. No litoral de São Paulo e do Rio de Janeiro, o dia será de muita nebulosidade com possibilidade de chuva rápida e isolada. Já no Espírito Santo e em áreas na faixa leste de Minas Gerais, como Zona da Mata e Vale do Rio Doce, há previsão de pancadas isoladas ao longo do dia. No interior dos estados, o tempo segue firme e seco. Entre as capitais, a mínima prevista é de 14 graus em São Paulo, enquanto em Belo Horizonte pode registrar a máxima de 27 graus. A umidade relativa do ar varia entre 50% e 100%. Juline Pogorzelski, o tempo e a temperatura.
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7: A previsão do tempo para esta sexta-feira, dia 29, na região sul, é de tempo firme com predomínio de sol e temperaturas baixas, segundo o IMET. O ar frio de origem polar mantém madrugadas e manhãs geladas, com chance de geada nas áreas mais altas de Santa Catarina. No Rio Grande do Sul, o tempo segue estável e frio. Em Santa Catarina, há variação de nebulosidade e possibilidade de geada. Já no Paraná, o frio se intensifica principalmente nas regiões próximas à divisa catarinense. Entre as capitais, a mínima prevista é de 9 graus em Curitiba e a máxima de 22 graus em Florianópolis. Juline Pogorzelski, o tempo e a temperatura.
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9: O Brasil registrou 42.590 homicídios em 2024. Os dados são do Atlas da Violência 2026, divulgado pelo Instituto de Pesquisa Econômica Aplicada, o IPEA, em parceria com o Fórum Brasileiro de Segurança Pública. O levantamento mostra que apenas 99 municípios brasileiros concentraram metade dos assassinatos registrados no país no ano analisado. Essas cidades representam 1,8% dos mais de 5 mil municípios brasileiros. Entre os 20 municípios com maiores taxas de homicídios, 17 estão no Nordeste. Os estados com os índices mais altos foram Amapá, Bahia, Pernambuco, Alagoas e Ceará. O município de Maranguape, no Ceará, aparece com a maior taxa estimada do país, 87,2 homicídios para cada 100 mil habitantes. O estudo também aponta que cidades de médio porte, com população entre 100 mil e 500 mil habitantes, tiveram a maior taxa média de homicídios no período. Foram 24,1 casos por 100 mil habitantes. O índice ficou acima do registrado em cidades grandes e pequenas. Na outra ponta do levantamento, São Paulo, Santa Catarina e Minas Gerais aparecem entre os estados com menores taxas de homicídios estimados. Entre as cidades menos violentas do país estão Jaraguá do Sul e Brusque, em Santa Catarina, além de Santa Bárbara do Oeste, no interior paulista. O Atlas também revela que 1.578 municípios brasileiros não registraram nenhum homicídio estimado em 2024. Entre as capitais, Florianópolis apresentou o menor índice de assassinatos estimados, seguida por Brasília, Curitiba, Goiânia e São Paulo. Reportagem Marquesan Araújo.
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1: Horas e 41 minutos.
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3: A Confederação Nacional da Indústria, a CNI, classificou como inadequada e inoportuna a aprovação da proposta de emenda à Constituição que reduz a jornada semanal de trabalho no país. Para a entidade, a discussão precisa ocorrer com equilíbrio, responsabilidade e embasamento técnico, considerando os impactos sobre a economia brasileira. A proposta foi aprovada pela Câmara dos Deputados na noite de quarta-feira, 27 de maio, e agora segue para análise do Senado. O texto prevê a redução gradual da jornada semanal de 44 para 40 horas em um período de 14 meses, da seguinte forma: após a promulgação da PEC, em 60 dias passará a valer a escala de 5 dias de trabalho com 2 dias de descanso, e a jornada será reduzida imediatamente de 44 para 42 horas semanais. Depois de um ano, a jornada cairá de 42 para 40 horas semanais. O presidente da CNI, Ricardo Alban, afirma que eventuais alterações na jornada de trabalho devem ser acompanhadas de uma agenda voltada ao aumento da produtividade com investimentos em tecnologia, qualificação profissional, inovação e modernização das relações de trabalho.
4: A história recente contemporânea da relação capital-trabalho sempre foi feita de uma transição entre a melhoria das condições de trabalho e a redução de uma possível jornada de forma gradativa e com muito entendimento. Preferencialmente sempre foi através de negociações. Nós queremos fazer isso, mas tem que ser de forma sustentável. Nós precisamos aumentar a produtividade de fato. Ninguém tem dúvidas que produtividade é quem determina as melhores condições de trabalho.
3: Alban também defende um prazo maior para a adaptação das empresas às novas regras. Segundo ele, o período previsto na PEC compromete a previsibilidade e a segurança jurídica, especialmente para pequenos e médios negócios.
5: Nós precisamos fazer com que isso seja minimamente absorvido pelos setores produtivos para que o impacto não seja um revés para os próprios trabalhadores e para a própria sociedade como um todo, com pressão sobre inflação, sob pressão sobre custos.
3: A CNI sustenta ainda que a negociação coletiva é um instrumento mais eficaz para que empresas e trabalhadores construam soluções equilibradas, respeitando as particularidades de cada atividade econômica. Por fim, a entidade disse confiar que o Senado analisará o tema com cuidado e responsabilidade. Reportagem Paloma Custódio.
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6: Goiás passou a fazer parte do grupo de estados brasileiros classificados com alto desenvolvimento humano. O avanço foi registrado no radar IDHM 2026, levantamento elaborado pelo Programa das Nações Unidas para o Desenvolvimento pela Fundação João Pinheiro e pelo IBGE. Em 2024, o estado alcançou o maior índice de desenvolvimento humano municipal da série histórica, 0,815, acima da média nacional de 0,805. Com o resultado, Goiás ocupa a sétima colocação no ranking nacional e aparece em segundo lugar entre os estados do Centro-Oeste, atrás apenas do Distrito Federal. O levantamento mostra crescimento contínuo do desenvolvimento humano no estado desde 2012. Naquele ano, o índice era de 0,744. Em 2024, chegou ao maior patamar da série. Para o governador Daniel Vilela, os números mostram reflexos dos investimentos públicos e do cenário econômico do estado. Segundo ele, o crescimento tem sido acompanhado por políticas voltadas à melhoria da qualidade de vida da população. De acordo com o levantamento, a educação foi o principal destaque de Goiás. O estado atingiu o índice de 0,821 nessa área, o quarto melhor resultado do país e acima da média nacional. O indicador considera fatores como escolaridade da população adulta e frequência escolar de crianças e adolescentes. Entre as ações implementadas estão a ampliação do ensino em tempo integral, programas de alfabetização e medidas para a permanência dos estudantes na rede pública. Na área da longevidade, Goiás registrou a segunda menor diferença do país entre a população branca e a população negra, atrás apenas do Distrito Federal. O estudo também mostra desempenho acima da média nacional no Índice de Desenvolvimento Humano Municipal Ajustado à Desigualdade, que mede os impactos das desigualdades internas sobre o desenvolvimento humano. Goiás alcançou índice de 0,672, enquanto a média brasileira ficou em 0,641. Reportagem Marquesan Araújo.
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6: O registro de defensivos agrícolas no Brasil passará a ser feito em uma única plataforma digital. O novo sistema foi lançado na terça-feira, dia 26, pelo Ministério da Agricultura e Pecuária e vai integrar os processos conduzidos pelo governo federal. Chamado de Sistema Unificado de Informação, Petição e Avaliação Eletrônica, o SISPA reúne em um mesmo ambiente os pedidos analisados pelo Ministério da Agricultura, pela Anvisa e pelo IBAMA. A proposta é padronizar os protocolos, reduzir trabalho e permitir que as empresas acompanhem as etapas das análises em tempo real. Segundo o governo federal, mais de 6 milhões de dólares foram investidos no projeto, desenvolvido em parceria com entidades do setor produtivo e com apoio do Programa das Nações Unidas para o Desenvolvimento. Durante o lançamento, o ministro da Agricultura e Pecuária, André de Paula, afirmou que o sistema faz parte do processo de modernização da defesa agropecuária brasileira.
1: Temos razões de sobra para celebrar esse momento em que o MAPA apresenta a sua nova plataforma digital, que tem como objetivo exatamente modernizar o registro dos defensivos agrícolas no Brasil.
6: Com o SISPA, os fluxos de análise passam a ser integrados entre os órgãos responsáveis pelas avaliações técnicas, ambientais e toxicológicas dos produtos. De acordo com o Ministério da Agricultura, o novo sistema também deve reduzir a duplicidade de procedimentos e melhorar a troca de informações entre os órgãos federais envolvidos no registro de defensivos agrícolas. Reportagem Marquesan Araújo.
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0: 11:09.
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obrigado pela audiência, obrigado pela preferência, obrigado pela paciência, obrigado por você me aguardar até esse presente momento. Vamos juntos até logo mais às 17 horas com muita música boa. Esse obrigado aí foi demais, hein? Tem que encher o pulmão de ar, né? Dá aquela enchida no pulmão de ar, assim, né? Ei, galera! Eita, meu Deus do céu! Bom dia, opa, bom dia não, meu irmão. Boa tarde a todos os ouvintes. Desejo a todos um excelente dia 29 de maio. Está terminando o mês de maio.

0: Januária é o seguinte, ela disse que não tem homem. E ela derruba qualquer homem, viu? Você cuida lá, viu, Chiquinho? Seu Chiquinho, ela tem 70 anos, mas a véia... Vou te falar, meu filho. O homem que fica com a dona Januária tem que ser macho. Tem que comer muita buchada de bode, né, meu filho? Né, tio? Né, seu Chiquinho?
1: Oxe, menino, não vem isso aí! Buchada de bode é com véio mesmo, meu filho. Rapadura, caldo de mocotó. Oxente, menino. Eu vou lá pra arraiar de buchão. Vou levar o Celso pra pescar piranha com a gente. Pescar piranha. E é o seguinte, eu já... Pro Celso eu vou arrumar uma égua pra ele. Vai montado na égua, eu vou montado na jumenta. A égua, ele é um pouco mais pesado que eu. A jumenta não vai aguentar, não. Ele vai montado na égua e eu vou na jumenta, né, meu filho? Montado na jumenta. Chega lá. Nós vamos pescar piranha lá no açude. E vamos trazer piranha pra São Paulo pra vender aqui pro povo, né? Porque pessoal que não conhece piranha. Nós vamos trazer piranha pra vender pro povo aqui. Viu, meu filho? Lá tem piranha de tudo quanto é jeito. Tem morena, tem loira, tem mulata, tem negra, tem branca, tem de piranha de... Ó, lugarzinho. Olha, é o único lugar do Brasil, tá, meu filho? É o único lugar do Brasil que peixe, piranha, não tô falando, que você tá pensando coisa errada aí, meu filho. Tá cheio de malícia, né? Já tá com as malícias aí. Não, meu filho. Lá em Arraial de Puxão, no interior da Paraíba, é o único lugar onde tem peixe com cor. Lá tem peixe morena, piranha loira, piranha mulata, piranha de tudo quanto é jeito. E o Celso vai lá, o Celso tá convidado pra ir lá comigo. Lá eu já comprei uma égua pra ele, eu já mandei pôr bateria na égua. Já mandei trocar os faróis da égua, o farol tava meio estragado, mandei trocar. Eu também já mandei trocar o farol da minha jumenta também, que tá meio ruim. Mandei colocar a bateria nova na minha jumenta. E quando começar a festa junina, nós vamos direto lá pra Arraial de Puxão, dançar quadrilha. Eu e a véia Januária. E pro Celso eu vou arrumar Dona Terezona. Terezona lá é a veona forte, rapaz. O Celso ficar uma noite com ela, o Celso desmaia, viu, meu filho? Obrigado a você da sintonia da Rádio Vibração. A gente brinca aqui pra tirar uma... Desde o tempo passa, né? A gente tá acostumado a sempre criar polêmica com suas opiniões políticas. A gente vai falar sobre isso daqui a pouquinho. Então a gente começa nesse clima, nesse humor, nessa alegria toda. Na direção geral da Rádio Antena Dinâmica Vibração Limitada, eu, Jaime Alfa, Joaquim de Souza. Direção administrativa é do meu sobrinho e irmão Flávio Miller. Vem com a gente porque aqui o som é diferente. O show da gente está entrando no ar. Vamos pro quadro Conversando com Você. E hoje eu quero falar sobre duas coisas. Né? Eu vou falar sobre o Luciano Huck, que nessa semana agora que está acabando. Final da semana passada, ele, numa reunião privada, vamos direto pro quadro Conversando com Você.
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0: Nesse último fim de semana, ou que passou nesse final de semana passada, numa reunião de empresários, reunião privada, o apresentador Luciano Huck, ele disse que, entre aspas, que o Bolsa Família só serve para criar gente que não trabalha, gente preguiçosa que se vale do Bolsa Família, de pessoas que não quer saber de procurar serviço. Ao fazer essa declaração, repercutiu de maneira muito negativa nas redes sociais, né? As pessoas não gostaram muito disso. Porque, para o Luciano Huck, falar essas coisas,

0: Isso é muito fácil. Ele foi criado em berço de ouro, né? Menino mimado, começou a fazer programa de televisão muito cedo. Para ele nunca faltou do bom e do melhor. É casado aí, casado há muitos anos com uma apresentadora de televisão aí que, né, na Rede Manchete, cantava mal pra caramba. Além de ter uma voz horrorosa, cara, Angélica. Ela, Angélica pode até ser bonita, mas tem uma voz horrorosa, né? E infelizmente, determinadas pessoas, elas não têm, assim, não mede palavras. Anteontem, na aprovação da escala 6x1, o fim da escala 6x1, teve um deputado que chamou os trabalhadores brasileiros de vagabundos, a cambada de vagabundo. Cortaram o microfone dele, porque são essas pessoas que, infelizmente, quando vira político, a sociedade não tem vergonha na cara, mesmo sabendo das porcarias que esses caras falam, mas infelizmente acaba elegendo esse tipo de gente, né? Acaba elegendo esse tipo de pessoa, infelizmente. Eu fico assim bestificado como é que a sociedade consegue pôr essas pessoas no poder. Fico sem palavras, né, digamos assim, né? Tem umas coisas que realmente a gente não entende mesmo, sabe? Tem umas coisas que... Pronto, eu arrumei o negócio. Eu tava querendo arrumar um negócio que eu já arrumei. Aí... Teve um outro político aí que diz que, por ele, o povo brasileiro trabalhava 7 dias direto. De domingo a domingo. Que ele trabalha 7 dias. Um tal de doutor Irã. Que ninguém sabe quem é. A outra, votaram contra o fim da escala 6x1, eleita pelo estado de Santa Catarina. Carol de Tone, Júlia Zanata, Zé Trovão. Bem feito pro povo catarinense. Bem feito mesmo. E a gente entra ano e sai ano, a história na política é sempre desse jeito. Ontem à noite, né, a notícia que pegou boa parte da imprensa, o Marco Rubio, secretário do governo dos Estados Unidos, resolveu classificar as organizações criminosas do Brasil como organizações terroristas. Isso na prática mesmo, não estou dizendo que não seja, talvez até seja, mas ao fazer isso, empresas começam a fugir daqui. Empresas começam a sair daqui. Os Estados Unidos, ao classificar as organizações Comando Vermelho, PCC, como organizações terroristas, eles podem chegar numa favela, lugar de gente pobre, e meter uma bomba ali. E morre gente inocente, eles não estão nem aí. Ah, não, eu estou combatendo o terrorismo. O combate à criminalidade, ela é da responsabilidade do governo brasileiro. Governo de país nenhum tem o direito de ficar se metendo em países. É por isso que eu defendo que o Brasil tenha armamento. Armamento pesado, armamento de precisão. E defendo até que o Brasil tenha bomba atômica. Defendo mesmo. Defendo. Eu era contra, mas agora eu defendo. Sabe por quê? Porque os Estados Unidos só vai passar a ter medo de determinados países a partir do momento que esses países todos se armarem. A partir do momento que esses países todos tiverem as mesmas condições para competir com os Estados Unidos por igual, em termos de forças armadas, de poderio militar. Porque, infelizmente, os Estados Unidos, infelizmente, é, digamos assim, o tal do Marco Rubio, esse ambicioso e pilantra chamado Marco Rubio, isso com a chancela de determinadas autoridades daqui do Brasil. Gente que não gosta do Brasil. Eu fico imaginando se fosse meado de 1700, por aí, 712, 750, aonde havia uma nacionalidade, ainda no Brasil, ainda colônia, mas havia um certo espírito patriótico, essas pessoas iam para a cadeira, essas pessoas iam para a forca, naquele tempo tinha cadeira elétrica, iam para a forca, eram considerados traidores da pátria, como foi o Tiradentes, o Zumbi dos Palmares, o Calabar. Sabe, eu não consigo entender como é que você... Eu não consigo entender como é que tem uma sociedade que idolatra um país estrangeiro e depois vem com essa hipocrisia de dizer que é patriota, Deus, pátria, família. É uma ova. Não tem Deus, não tem pátria, não tem família, não tem nada. Agora, eu já vou retornar ao assunto do Luciano Huck, tá? Agora, os Estados Unidos vão fazendo, até um dia essa gente cair do cavalo. Para satisfazer o gosto de Israel, os Estados Unidos invadiu o Irã, meteu bomba para tudo quanto é lado, não conseguiu acabar com a guerra lá no Irã, não conseguiu desarmar ninguém, muito pelo contrário, o Irã continua armado. E está metendo os Estados Unidos dentro de uma dívida que dificilmente eles vão conseguir pagar. Porque cada combustível, litro de combustível que usa, porque aquelas bombas são movidas a combustível. As bombas, né, esses mísseis são movidos a combustíveis, minério, uma série de coisas. Isso é dinheiro que não acaba mais. Cada míssil que explode ali é uma pancada de dinheiro que vai embora. Por isso que os Estados Unidos vivem doidos. Os Estados Unidos querem classificar as organizações criminosas na América Latina como organizações terroristas. Não é porque eles querem combater terrorismo, não, meu irmão. Não me venha com essa ilusão. Tá combatendo terrorismo. Tá combatendo terrorismo. Os Estados Unidos falam com o Comando Vermelho e organização terrorista. Tá combatendo terrorismo. Tem que explodir bomba mesmo. Tem que matar, tem que arrebentar. Você pensa que os Estados Unidos estão interessados em querer combater terrorismo na América Latina? Mentira! Eles estão de olho no minério que tem aqui dentro, as terras raras, para produzir bomba, produzir míssel, produzir uma série de coisas de armamento. Porque eles sabem que eles vão acabar se enfraquecendo. o poderio militar nos Estados Unidos vai entrar em colapso a qualquer momento. Esse poderio bélico, eles não vão ter dinheiro para poder armar, ativar míssil, porque tudo isso tem que ser ativado na hora de fazer teste, explodir, tem que passar por um processo de ativação. Não é assim pegar de qualquer jeito, sair jogando, não. Tem um processo em cima disso. E isso devido talvez à falta de manutenção dessas armas, isso se essas armas não começarem a explodirem sozinhas lá dentro, começarem a entrar num processo de curto por falta de ferramenta de ativação. Isso se não começar a acontecer. Entendeu? Então, por isso que os Estados Unidos hoje, eles estão com esse desespero em querer transformar organizações como terroristas, porque eles sabem que ao transformar as organizações criminosas como terroristas, que já na prática é, mas na teoria, ao fazer isso, o que vai acontecer? O dinheiro, eles vão começar a tirar dinheiro daqui. Eles vão começar a tirar dólar do mercado daqui. E tirando os dólares daqui, o arroz que esses canalhas que defendem esse Donald Trump aí, essa cegaiada sem vergonha de bate-papo que defende esse Donald Trump aí, o arroz de vocês, seus filha da puta, vão ficar caro. O feijão vai ficar caro, a carne vai ficar cara, tudo vai ficar por um preço absurdo e a inflação vai ficar lá no alto. Eu até falei com a minha mãe, tomara que o Flávio Bolsonaro ganhe. Não porque eu quero, porque essas pessoas que ficam defendendo esse cara, as pessoas que ficam lambendo a bota desse cara, que esse puxa-saquismo, quando esse cara ganhar, primeiro, ele não vai. Esse pilantra não vai falar sua língua. Ele vai falar a língua de gringo. Ele vai fortalecer o agronegócio para exportar produtos que são as nossas necessidades básicas, como arroz, feijão, a soja. A soja não, só que o brasileiro não depende de soja, mas o trigo, café, banana, laranja, deixa eu ver o que mais, arroz, isso, carne, isso tudo vai ser vendido lá pra fora, e você que vai eleger esse cara, vai se ferrar, tomar no rabo. Porque muitas e muitas vezes, quando tem um presidente com uma boa vontade de fazer o que está, como é no caso do presidente Lula, que está demonstrando muita boa vontade de trabalhar, ele não presta, ele não vale nada, ele é isso, ele é aquilo. Quando vem esse senhor aí, filho do Jair Bolsonaro, esse Flávio Bolsonaro aí, que com todo esse discurso sem vergonha, e além de sim, ainda assim, um antipatriota, um antibrasileiro, não gosta do Brasil, tá na cara que não gosta, sente prazer em falar em idioma estrangeiro. E eu fico mais triste ainda quando vejo. Agora vai ter manifestação em marcha para Jesus. Que de Jesus essas porcarias não tem nada. Nessa marcha para Jesus, vai ter gente enrolada na bandeira dos Estados Unidos, enrolada na bandeira de Israel, que deveria, na prática, tomar um pau da polícia. Quem enrola na bandeira de um outro país, dentro da sua própria pátria, deveria apanhar da polícia para poder aprender. Eu fico imaginando, se fosse a turma da esquerda, nós, progressistas, socialistas, que enrolasse na bandeira da China, o que não ia acontecer? Então esse pessoal aí que certamente está recebendo dinheiro de Israel, de uma certa forma, não estou acusando ninguém de nada, mas certamente deve estar recebendo algum dinheiro para ficar enrolado em bandeira de Israel para baixo, para cima, em bandeira dos Estados Unidos, para não sei, para tudo quanto é lado, em manifestações religiosas. Gente que não tem vergonha na cara, que não valoriza a sua pátria, não valoriza o seu povo, e fica aí fazendo um discurso religioso, mas sempre exaltando os Estados Unidos, como se os Estados Unidos fosse algum exemplo a ser seguido. Os Estados Unidos não é nenhum exemplo a ser seguido. Nunca foi. E vou dizer mais, uma hora alguém quebra a perna dessa gente. Quebra a perna, que eu digo, não é quebrar a perna assim, quebrar a perna mesmo, de bater, não é isso que eu estou querendo dizer. Quebrar a perna no sentido de poder mesmo. Uma hora alguém quebra a perna desse povo. Um dia a casa cai. E eu espero que eu ainda esteja por aqui para assistir. Porque a bem da verdade que a sociedade americana já está entrando em colapso. O Donald Trump, esse pilantra, e o que ele gastou de dinheiro com guerras, com financiamento militar, que daria para criar hospitais, investir em saúde pública, em vez de fazer guerra, sobre o pretexto de combater um regime ditatorial, que o Irã é um regime ditatorial, a teocracia islâmica, a teocracia é uma coisa detestável. Eu sou contra a ditadura teocrata, eu sou contra a ditadura militar, sou contra qualquer tipo de ditadura, ditadura de esquerda, qualquer tipo de ditadura eu sou contra. Mas os Estados Unidos é algum exemplo de democracia? Nunca foi. Os Estados Unidos é o país mais antidemocrático que eu conheço. Não tem democracia ali. Eles fingem que são democratas, mas não tem democracia. Infelizmente não tem. Eles vendem para o mundo que são democratas, mas não são. Não são. Inclusive, ontem eu estava vendo no Jornal Nacional, no Jornal Hoje, aumentou o número de pessoas passando fome nos Estados Unidos. Eles vendem para as pessoas uma imagem de um país rico, mas aquela riqueza está tudo nas grandes cidades. Nova York, Texas, Califórnia, Miami. Mas lá pro cantão mesmo, lá para aqueles cantões, aqueles cafundós de Judas, tem gente que está vivendo em pobreza extrema. E muitas vezes vão para uma guerra para poder ter um certo amparo do governo. E depois que sai do exército, sai bem remunerado, sai, digamos assim, com um certo valor. Tem muitos jovens do interior dos Estados Unidos que vão para o exército e participam de guerras, inclusive, para ajudar as famílias. Então essa ilusão de que os Estados Unidos é um país rico é tudo conversa para boi dormir. Não estou dizendo que seja pobre, mas também essa riqueza aí é uma riqueza aparente, é uma farsa. Fica bem da verdade, isso é uma farsa. O capitalismo dos Estados Unidos é o capitalismo mais asqueroso que eu conheço. E durante muito tempo não deixou ninguém prosperar com o dólar deles, esse lixo chamado dólar. Isso é um lixo, essa moeda dólar é um lixo. E eu espero que um dia isso seja exterminado do planeta. Eu espero que um dia esse dólar não vale, possa não valer nada mais, porque com essa bosta desse dólar, muitas vidas se perderam, muitas mortes aconteceram, muitas guerras aconteceram, crianças morreram de fome, quando não morreram, mutiladas. Então, do que adianta você ter um bolso cheio de dólar? No que adianta você ter dólar na carteira, sabendo que com essa porra desse dinheiro, muitos sangues escorreram. Muitas crianças morreram de fome, ficaram órfãos, casas foram destruídas por causa dessa bosta dessa moeda americana, dessa bosta desse dólar. Eu sei que é até perigoso falar isso aqui, porque daqui a pouco vem um vagabundo de um espião de lá, enfia alguma porcaria no meu computador e inclusive pode, eu posso até correr um risco de ser ferido por um estilhaço aqui do meu computador, que pode quebrar, inclusive. Mas eu não tenho medo de dizer o que penso, não. Eu tô mais pra lá do que pra cá mesmo, tô com um pouquinho de diabetes aí, não sei nem se vou viver muito. Em pé, espero que eu viva até uns 100 anos por aí. A gente não sabe. Isso é uma coisa que eu digo pra você. Eu não tenho medo de morrer, eu tenho medo de tortura. Da morte eu não tenho, não. Principalmente porque eu sei que se eu sair desse planeta, existirá um lugar bom para mim. Eu acredito nisso. E aqueles que praticam o mal, aqueles que ficam apoiando, endeusando quem pratica maldade, aqueles que ficam endeusando quem mata, pessoas que destroem vidas são consideradas como heróis. Pessoas que muitas e muitas vezes creem em Deus, mas exalta gente violenta, políticos violentos, como esse Donald Trump aí, assim, e outros. Essas pessoas que muitas e muitas vezes até fala de maneira até bonita de Jesus. Ah, que Jesus é o amor, que Jesus ama, que Jesus veio para que todos tenham vida e vida plenamente abundante. E na teoria isso é até bonito, na prática, o cristianismo na prática ele não existe. O cristianismo só existe na teoria, na prática não existe. Na prática, o que nós temos é gente preconceituosa, é cristão racista, é cristão soberbo, é cristão, sim, uns querendo se sentir melhor do que os outros, é cristão inimigo do outro, é o cristianismo. Na teoria bíblica isso é até bonito, isso é maravilhoso. Na prática mesmo é só disputa de poder. Quando não é disputa de poder, é disputa religiosa. Quando não é disputa religiosa, é disputa é politicagem. E assim por diante. Aquele legado de Jesus que, né, dá a César o que é de César e Deus o que é de Deus. Aquele legado dele de bem-aventurados mansos, que são os mansos e humildes, bem-aventurados que choram, bem-aventurados que sofrem. Aquele legado de Jesus está totalmente descartado. Totalmente jogado fora. Não serve para nada. É bonito a oração dele. O Sermão da Montanha é lindo. Mas isso, para o cristão, nos dias de hoje, é descartado. Eu não entendo como é que... Eu tenho que É por que, que eu me converti ao agnosticismo? Aliás, eu não sou um cara assim agnóstico de dizer que seja um agnóstico, porque eu acho que Deus existe. Por alguns motivos, eu acredito que Deus existe. Mas por que, que eu me converti numa pessoa agnóstica? Numa pessoa desreligiosizada? Uma pessoa não religiosa? Por que, que eu me converti numa pessoa desigrejada, inclusive? Nem vou na igreja mais. Há muitos anos que eu não vou mais na igreja. Não faço oração para Deus, não faço mais nada. Porque eu morei numa associação de cegos, onde se rezava o tempo todo. Mas aquilo ali, o que se via? Era cego sendo humilhado. A hipocrisia dentro da igreja católica, do qual eu frequento, é muita hipocrisia. É muita hipocrisia. As pessoas falam uma coisa, faz outras, totalmente diferente daquilo que elas ensinam. Eu me lembro de um cidadão, parente meu, que ele rezava. Ele era bem ortodoxo. Era uma pessoa bem ortodoxa. Se não podia cantar uma música com duplo sentido, se não podia contar uma piada, se não podia até um bioquê. Sabe bioquê? Vocês conhecem bioquê? Que é um brinquedinho assim feito de madeira, tem uma varetinha assim, uma corda. Você fica girando aquilo fica entrando naquela búlica e saindo. Plique, plique. Você adora brincar com aquilo. Antigamente eu adorava brincar com aquilo. O meu pai, ele deu um berro um dia lá em casa. Eu não quero ninguém com bioquê aqui dentro de casa, não. Tipo de brincadeira, tipo de brinquedo, eu não quero aqui dentro da minha casa. Meu pai tá mandando da minha casa. Descobri que ele não era tão santo assim. Né? Quando aconteceu uma parada aí, que a companheira dele foi chamar a atenção, ele negou a vida, ele negou. E a arrogância foi de tal, a arrogância foi de tal tamanho, que ele disse assim: Eu não fiz nada não, mas já que você está falando, eu vou fazer. Sabe, não sei se fez, né? Não sei também, tinha fofoca, tinha muita fofoca antigamente. Eu sei que eu fiquei com algum trauma emocional por conta disso, por ver essas pessoas que se dizem santas. Mas depois elas começam a acontecer umas coisas, né? Começam a fazer determinadas coisas que você fica triste. Você fala, poxa vida, não era fulano de tal que rezava bastante? Ave Maria, cheia de graça, Senhor é convosco, bendito sois vós. Bendito é o fruto do vosso ventre, Jesus. Né? Glória seja ao Pai, Filho e amor também, que Ele é um só Deus, em pessoas três. Glória seja não sei o quê. E é aquele ofício, era uma encheção de saco. E eu tomei birra da religião justamente por conta disso. Hoje, então assim, você que tem mãe, que tem pai, que é evangélico, questiona pro seu pai, pro sua mãe. Isso é engraçado. Porque vocês são evangélicos. Mas você tem bandeira de Israel dentro de casa. Se enrola na bandeira de Israel, sendo que... Mas não foi os judeus que crucificaram Jesus? Vocês falam que... A Bíblia fala que... um dos mandamentos da Bíblia é não matar... Vocês apoiam quem mata. Vocês exaltam, idolatram quem mata. e tantas e tantas e tantas e tantas outras coisas. Sabe? E muitas e muitas vezes, quando você vai questionar, muitas e muitas vezes, quando você vai entrar nesse questionamento, qual é a resposta aqui? Qual é a resposta que você tem?
1: Hein? Se preocupe com a sua salvação. Se preocupe com a sua salvação.
0: A minha mãe é católica praticante. Quando eu questiono alguma coisa pra minha mãe, aquele jeito meio nordestino dela...
1: Ô, meu filho, você tem que preocupar com a sua salvação. Você tem que preocupar com a sua salvação.
0: Não sei, cara. Pra mim seria muito egoísta. Seria muito egoísmo da minha parte... Fechando esse comentário aqui, seria muito egoísmo da minha parte eu ficar só preocupado com a minha salvação. Eu não sou religioso nem nada, não professo mais nada em termos de segmento religioso, embora até tenha talvez até uma certa espiritualidade, mas seria muito egoísmo da minha parte eu ficar só preocupado com a minha salvação e não fazer nada pelo meu próximo, não fazer nada pelo meu irmão, não exaltar políticos violentos, políticos que não desejam que o outro seja, que o outro tenha um descanso, 2 dias de descanso no fim da escala 6x1, não desejar que o outro tenha uma saúde pública de qualidade, não desejar cortando políticos que ficam cortando direito trabalhista, direito de trabalhador. Dá para ser cristão num país desse? Desculpa, não dá não, bicho. Infelizmente, não dá não. Não dá porque, sabe, eu, se eu fosse crente ou católico, fervoroso, como eu já fui no passado... Eu não dormiria tranquilo por saber que tem pessoas que recorrem à Bíblia, fala da Bíblia, fala de Deus, vai à missa, ao culto todo domingo, mas ao mesmo tempo exalta pessoas violentas, vota em políticos violentos, porque ele acha que um socialista é um seguidor do anticristo. Ele acha que um militante progressista é um anticristão, que é um abortista, favorável ao aborto. Ele acha que um ambientalista ele é usado pelo anticristo. Ele acha que, sabe, tudo aquilo que é para melhorar o ser humano, ele acha que é o anticristo. E em contrapartida, ele exalta quem gosta de furar os outros de bala. Quem gosta de furar os outros de chumbo, quem gosta de estilhaçar os outros, mutilar os outros, quem gosta de derrubar prédio com mísseis, sabe? Mas quando tem alguém tentando melhorar o planeta, esses são chamados de anticristo. Puta que pariu, cara. Na boa. Em tom de revolta. Mas antes, eu quero falar pro Luciano Huck. Não adianta, Luciano Huck, você fazer seus programas aí, dando presentinho, barra de ouro. Eu nunca vou participar do seu programa, não quero barra de ouro de você. Eu não preciso. Eu já passei necessidade na minha vida, já passei dificuldade na minha vida. E sei o que é passar dificuldade, sei o que é passar quase fome. Naquele tempo não tinha Bolsa Família. Não é porque a gente quer ficar dependendo de Bolsa Família. Outro dia um colega falou que o Lula tirou a parte da aposentadoria dele para dar para cego vagabundo que não trabalha, né, João Batista? Você é um dos cegos mais infelizes que eu conheço. Né? Então, a gente passou muita dificuldade. Graças a Deus, graças ao esforço da minha família... Hoje a gente mora num lugar bem tranquilo, numa chacrazinha. Não somos ricos, mas o que temos, graças a Deus, dá para a gente sobreviver. Mas já passaram muita dificuldade. Numa época que nem Bolsa Família tinha. E outra coisa. A partir do momento que você pega um emprego com carteira assinada, o seu Bolsa Família, o governo corta. E, inclusive tem indício até, estatística, que comprova que teve muita gente que já saiu do Bolsa Família. Só que, infelizmente, a cegueira política de determinadas pessoas é que fazem usar esse tipo de argumento. Eu vou ser sincero, se o Luciano Huck me dá uma barra de ouro de graça, eu digo para ele que eu não quero. Doa para uma instituição de caridade, porque eu não preciso da sua barra de ouro. Aliás, eu nem assisto o seu programa, e muito menos agora. E muito menos agora. Porque um apresentador de televisão, assim como locutor de rádio, é um homem do povo. Ele não pode falar essas bobagens aí. Depois que tenta se justificar, não sei o quê, não foi assim que eu falei, não sei o que lá, não sei o quê, não sei o quê. É isso aí, e vamos pra música. A gente, às vezes, até dá um certo cansaço, mas às vezes tem que falar, infelizmente.

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comunicando Jaime Alfa, o comunicador da antipatia. Ah, meu Deus do céu. Bom, eu sou antipático, mas sou gostoso. Ai, ai, ai. Bom, é isso aí. Estamos apresentando o programa Show da Gente. Deixa eu mandar um alô aqui pro Celso, que é o nosso ouvinte, o homem da música Aprende a Amar. Eita, que beleza, hein? Daqui a pouco tem o quadro O Talento Acontece. Aliás, já vou tocar esse quadro já, né? Vamos pro quadro O Talento Acontece. Uma música inédita, música fresquinha, né? Já tem 2 anos que eu fiz essa música. Vamos então pro quadro O Talento. O Talento Acontece.

0: A música se chama Bem Feito Pra Mim, a composição de Joaquim de Souza, o Jaime Alfa, como queira. E essa música eu compus agora em 2020. Claro que com o violão é um arranjo bem diferente. Aqui está um arranjo assim de violino, uma coisa assim, mas ficou bom, né? Ficou bacana. Então, dentro do quadro O Talento Acontece, a música Bem Feito Pra Mim. Minha composição. Vamos então tocar.
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0: horas e 21 minutos.
1: Hora certa.
0: 15 horas e 21 minutos.
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3: Daqui a pouquinho tenho Vibração Notícias, às 5 horas da tarde, ou seja, 17 horas, tenho Vibração Notícias, com muito noticiário para você, muita notícia aí. A gente já estamos preparando já a produção do programa Vibração Notícias, com uma vinhetinha nova, né, que eu criei aí, uma vinhetinha nova. Ah, né? Enfim. Bom, estamos aqui transmitindo todos os dias, 24 horas, sendo que nós temos durante a semana praticamente 6 horas de programação ao vivo, 5 horas, né? Porque tem até as 17 horas tem o show da gente e às 17 horas tem o Vibração Notícias, vamos até as 19 aí. A gente emenda com É Hora de MPB. Rapaz, tô com vontade de dormir. Eu dormi ontem das 8 até as 0 horas. Das 20 até as 0 horas. E de lá pra cá, eu não dormi mais. Tô alerta até agora, esse presente momento. É que tá. Caiu um pouco a temperatura também. Que tá uma barulhada aqui, rapaz. O negócio aqui tá... tá horrível, é muito ruim. Mas é isso aí. O tempo, como diz o Cazuza, o tempo não para, né? A vida segue. Bora de música boa!

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0: horas e 41 minutos.
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2: Muito bem, você está na Rádio Vibrações, seu programa show da gente. Está conversando com o Celso, né? Aí falando aqui sobre o El Niño, que está começando a se formar, parece que já começou, né? Está chegando o El Niño. E segundo o que dizem, talvez seja um dos mais violentos dos últimos cento e poucos anos, né? Nos últimos 156 anos, né? O El Niño mais violento, acho que foi em 1870. Naquele período, naquela época, morreram 50 milhões de pessoas. E agora está chegando, está se formando o chamado Super El Niño. É um dos fenômenos mais violentos dos últimos tempos. Aí vem alguém dizer assim, ah não, essa conversa fiada de aquecimento global, isso é tudo coisa para boi dormir. O Donald Trump falou isso. Esse negócio de aquecimento global, isso aí é coisa para idiota. Idiota, só idiota que acredita nisso. Você sabe que o Noé, que era uma espécie de cientista da época, Noé era mais do que um profeta, era um cientista. E ele dizia, eu até acredito que Noé, na bem da verdade, Noé era um homem da Atlântida, né? O dilúvio, né? Ilha de Poseidon, que desapareceu na ilha a ilha de Poseidon e as duas pequenas ilhas, a ilha de Daita e Rota. E há cerca de 12 mil anos atrás, quando desapareceu a raça Atlante, a civilização Atlante, não a raça, mas a civilização, porque a gente muitas vezes, outro dia um cara virou para mim e falou que nesse negócio que não existe raça ariana, que isso aí é bom, isso é tudo mentira, que isso não sei o que lá, uma pessoa bem fanática aí que ele não acredita nessa história de raça ariana, que isso é tudo bobagem, não sei o que, não caipira, cara bobo. Bicho do mato, né? Bicho do mato. Não vale nem a pena conversar com um bicho do mato desse. Porque conversar com um bicho do mato desse, um caipira desse aí, é perder tempo. Mas ele disse que negócio de raça ariana é tudo bobagem, não sei o quê, e falou as porcarias lá. Mas eu acredito que Noé é o cientista de hoje. Ou melhor, os cientistas de hoje são o Noé daquele tempo. Noé quando ele falou assim, gente, se prepare que vai vir um dilúvio e vai consumir essa ilha, vai consumir essa região. Ah, Noé é um babaca, Noé é um imbecil, Noé tá de conversa fiada. Noé falava, gente, eu estou avisando, vocês não querem acreditar. Eu até acredito que Noé não era nem um homem, Noé era uma sociedade. Eu nem acredito que Noé seja, na realidade, um homem em si. Acho que era uma sociedade, era uma espécie de grupo de cientistas da época. Chamava gente assim, esse cientista se dava o nome de Noé. E aí Noé dizia, não, vai acontecer, você não está vendo como é que o planeta está esquentando? Ah, Noé, larga de ser besta. Está acontecendo hoje a mesma coisa. A mesma coisa. Você não vê aí os negacionistas do clima? O Donald Trump, nesse desespero de querer meter máquina para tudo quanto é lado, querendo se apropriar da Groenlândia para poder pegar minério na Groenlândia derretendo a geleira da Groenlândia. Dizem que se aquelas geleiras da Groenlândia se derreterem, a Holanda vai embora. A Noruega, são aquelas regiões mais próximas ali do mar, né, que estão ali abaixo do nível do mar. A Holanda, parte da Alemanha, a Noruega, aquela região ali. Se toda aquela geleira da Groenlândia derreter, meu irmão, acabou, fudeu. Sem contar outras geleiras que existem pelo mundo, da Cordilheira dos Andes, lá no Peru, do Himalaia, em outros lugares do mundo. E essas bombas que estão caindo na Ucrânia, que estão derretendo algumas geleiras também, isso vai ser fora esses lixos atômicos que estão nessas rochas submarítimas. Meu irmão, que Deus tenha compaixão de nós. Mas muitas e muitas vezes, quando a ciência vai falar, a ciência não sabe, cientista não sabe nada. Cientista não sabe nada, de um cara falou assim: eu só acredito no que a Bíblia diz, e é mais nada. E o cientista não sabe de nada. Cientista não sabe de nada. Né? Cientista não sabe de nada. Cientista é um babaca, não sabe de nada. E aí, sabe o que acontece? As pessoas, aliás, teve um cara aí que falou que nos Estados Unidos tem um satélite que desvia a chuva de lugar, que faz a chuva cair em outro lugar. Oh, meu Deus! Teoria de conspiração. Olha, como é que pode a pessoa vir com uma babaquice dessa, menino? Eu fico com dó de certas gente que... O pior é que muitas vezes as pessoas leem um livro, alguns livros, interpreta mal aquilo, sai falando um monte de porcaria, um monte de besteira, e às vezes até inventa. Um cidadão aí que diz que joga praga para as pessoas, que manda vingança espiritual para as pessoas, que vai se vingar de mim espiritualmente falando. Todo mundo que eu desejei morrer, morreu. O gengibre também vai ser o dia, assim. Ai, ai, ai, joga praga, meu irmão. Joga praga, sabe? Enquanto isso, eu vou pegando a sua praga e vou transformando a sua praga em defensivos. Você pode jogar tanta praga que você quiser, pode desejar a morte, pode dizer o que você quiser. Eu fico com a parte boa do que você mandar, e o restante eu devolvo para você. Ia falar o nome do cidadão aqui, deixa quieto.

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4: Hora certa.
5: 16 horas e 38 minutos.
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7: Daqui a pouquinho para você, o programa Vibração Notícias. Rapaz, caiu bem a temperatura, menino. Ô, menino, mas tá frio demais agora, viu? Agora, nesse meio de tarde, eu tô sentindo um frio nas pernas que eu vou te falar, meu irmão. Ave Marina. Fazer o quê, né? Bom, é isso aí. Vamos tocar mais um som aqui daqui a pouco. Vou tocar as últimas músicas aqui da nossa programação. Daqui a pouco eu volto para me despedir, tá certo? Enquanto isso, vou dar uma deitadinha aqui. Vou ficar debaixo das cobertas. Bem quietinho aqui. Tá bom? É isso aí. Continue com a gente.

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1: Um terço das empresas industriais brasileiras foi afetado por atos ilícitos nos últimos 2 anos. É o que revela a sondagem especial Brasil Legal, realizada pela Confederação Nacional da Indústria, a CNI. Segundo o levantamento, a perda anual sobre a receita líquida de vendas pode chegar a R$ 39 bilhões de reais. Entre os atos ilícitos mais recorrentes, o roubo de carga aparece na liderança. O segundo problema mais citado pelas empresas foi a não conformidade de produtos com regulamentações técnicas. A prática envolve a comercialização de produtos fora dos padrões técnicos, regulatórios e de segurança exigidos por lei. O gerente de competitividade da CNI, Alexandre de Queiroz Stein, ressalta que a comercialização e o uso de produtos fora das regulamentações técnicas representam riscos não apenas para as empresas, mas para toda a sociedade.
2: Empresas que ilegalmente não estão conformes com as regulamentações técnicas, elas estão se valendo de uma prática de concorrência desleal, porque as empresas que estão dentro da legalidade, elas fazem uma série de investimentos, por exemplo, em laboratórios, em testes, em certificações. Logo, essas empresas terão um custo maior do que as outras que não estão cumprindo com a conformidade exigida.
1: O levantamento mostra ainda que a prevenção contra os atos ilícitos custa mais do que o crime. As despesas da indústria com segurança patrimonial e cibernética equivalem a 1,1% da receita líquida das empresas, totalizando R$ 68,5 bilhões, valor acima dos R$ 37 bilhões em prejuízos causados pelos atos ilícitos. A pesquisa da CNI mostra que o comércio eletrônico já é o segundo principal canal de venda de produtos ilícitos e que muitas empresas sequer conseguem identificar em quais plataformas esses produtos estão sendo comercializados.
2: Esses dados, eles reforçam a importância da prevenção digital e de um arcabouço de segurança que vá além da segurança patrimonial. Sem uma inteligência cibernética ativa para monitorar redes, para identificar fraudes de marca, para combater o mercado paralelo online, a indústria ela vai continuar gastando recursos relevantes para proteger o patrimônio físico, enquanto, na verdade, a gente está perdendo mercados e perdendo receita através dos meios digitais.
1: Para 77% das empresas entrevistadas, ampliar a fiscalização e o controle é a medida mais importante para combater os efeitos da ilegalidade, enquanto 46% também acreditam que investimentos em inteligência podem aumentar a eficácia no enfrentamento ao crime, e 36% defendem o endurecimento da legislação. Reportagem Paloma Custódio.
3: O dólar encerrou o último pregão em queda de 0,57%, cotado a R$ 5,03, acompanhando a desvalorização da moeda norte-americana frente a outras moedas fortes da economia mundial. Segundo analistas, o mercado segue atento aos desdobramentos das tensões no Oriente Médio, o que influencia o comportamento dos investidores. Já o euro fechou o dia cotado a R$ 5,88. Reportagem Juline Pogorzelski.
4: O Ministério da Fazenda manteve a previsão de crescimento econômico de 2,3% em 2026. De acordo com a nota divulgada nesta sexta-feira, a expansão da indústria e dos serviços devem compensar uma desaceleração da agropecuária. O informe divulgado aponta para a desaceleração da atividade no segundo e no terceiro trimestres do ano, de abril a setembro. Nesse período, o fim de benefícios fiscais do governo deve ser compensado pela redução do custo de crédito. A partir de outubro, o Ministério espera retomada da economia, enquanto a indústria manufatureira recupera força com a redução dos juros em andamento. O mercado financeiro prevê queda da taxa Selic dos atuais 14,5% para 13,25% até o fim de 2026. Sobre o resultado de alta de 1,1% no Produto Interno Bruto no primeiro trimestre, o Ministério da Fazenda apontou que a expansão foi na linha das previsões do mercado e um pouco acima do esperado pelo Ministério. O Brasil teve o quarto maior crescimento, atrás da Coreia do Sul, Estados Unidos e China, mas à frente de Reino Unido, Japão e Alemanha. Da Rádio Nacional em Brasília, Gabriel Bruno.
5: As contas do setor público brasileiro fecharam com superávit de mais de R$ 24,5 bilhões em abril, informou o Banco Central nesta sexta-feira. O resultado é quase o dobro do atingido no mesmo mês do ano passado, de acordo com o relatório de estatísticas fiscais. As contas do governo central e dos regionais ficaram no azul, enquanto as estatais fecharam o mês no negativo. Em 12 meses, as contas acumulam déficit de R$ 126 bilhões, um pouco menos de 1% do PIB, Produto Interno Bruto do país, a soma de tudo que a economia nacional produz em um ano. Se incluir os juros no cálculo dos 12 meses, o déficit alcançou R$ 1,222 bilhões, de reais, mantendo estabilidade na relação com o PIB. A dívida bruta brasileira subiu e alcançou 80,4% do PIB em abril, principalmente por causa dos juros altos. A desvalorização do dólar e a economia aquecida amenizaram esse resultado. Da Rádio Nacional em Brasília, Gabriel.
6: 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Vai viajar? Não se esqueça de verificar a suspensão do seu carro. Muita gente não sabe, mas ela é tão importante quanto o sistema de freios para a sua segurança e merece cuidados especiais. Inspecione sempre os amortecedores, molas, buchas, bandejas, pivôs e terminais. 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
7: Hora certa. 17 horas e 5 minutos.
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3: A soja iniciou essa sexta-feira, 29, em alta no Paraná, com a saca negociada a R$ 130,90 no interior do estado e a R$ 124,59 no porto de Paranaguá, ambos em valorização. Os dados são do CPEA. Já o trigo apresentou queda de 0,19% no Paraná, com a tonelada cotada a R$ 1.358,79, enquanto no Rio Grande do Sul, o preço permaneceu estável em R$ 1.320,75. Reportagem Juline Pogorzelski.
14: Pacientes atendidos pelo SUS em municípios do interior da Bahia poderão ter mais rapidez no acesso a consultas, exames e médicos especialistas. Até 389 unidades básicas de saúde do estado devem receber internet de alta velocidade por meio de um edital lançado pelos Ministérios das Comunicações e da Saúde. Com recursos do Fundo de Universalização dos Serviços de Telecomunicações, o FUST. Na Bahia, serão 154 municípios beneficiados. O ministro das Comunicações, Frederico de Siqueira Filho, afirmou que a conectividade nas unidades de saúde deve ajudar no compartilhamento de informações e na agilidade dos atendimentos.
15: A internet precisa estar onde a vida das pessoas acontece de verdade. Hoje, o governo do Brasil avança na conectividade em áreas essenciais para a população. De um lado, a saúde pública, que necessita de informações rápidas, prontuários integrados e atendimento digital. De outro lado, a inclusão em uma condição fundamental para o acesso a direitos, serviços públicos, oportunidades e cidadania.
14: A iniciativa integra o programa Agora Tem Especialistas, criado para reduzir filas e acelerar diagnósticos na rede pública. Segundo o Ministério da Saúde, a expansão da telesaúde pode diminuir em até 30% o tempo de espera por consultas, exames e cirurgias. Além das teleconsultas, as unidades também poderão melhorar o agendamento de pacientes, a troca de dados entre equipes médicas e a gestão de medicamentos. Para o ministro da Saúde, Alexandre Padilha, a parceria também deve reforçar a estrutura tecnológica dentro das unidades básicas.
16: Quero agradecer muito todo o esforço que está sendo feito pelo Ministério das Comunicações, por exemplo, para garantir internet para telecirurgia, que nós cada vez mais trouxemos para o SUS. E pelo trabalho e prioridade que vocês estão dando para que essa conexão chegue nas unidades básicas de saúde.
14: O edital prevê investimento de R$104 milhões para conectar até 3.800 unidades básicas de saúde em todo o país. As empresas interessadas deverão oferecer internet por fibra ótica ou satélite, além da instalação de redes Wi-Fi nas unidades de saúde. Reportagem Brasil 61. Locução, Sofia Stein.
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18: No Tira Dúvidas do IR 2026, já passamos diversas dicas sobre como realizar a declaração do Imposto de Renda. Porém, hoje, último dia do prazo, vamos responder a questões mais profundas. A primeira delas é, afinal, o que é Imposto de Renda? Para responder essa questão, recorremos a Cristóvão Barcelos de Nóbrega. Auditor fiscal aposentado, ele é autor dos livros História do Imposto de Renda no Brasil e 80 anos do Imposto de Renda no Brasil.
19: O Imposto de Renda é um tributo de competência da União e administrado pela Secretaria Especial da Receita Federal do Brasil. Desde 1975, é o primeiro em arrecadação federal. Em 2025, o Imposto de Renda respondeu por 45% da Receita Tributária Federal.
18: Mais do que uma obrigatoriedade, há uma questão de cidadania em declarar o Imposto de Renda. Quem fala sobre isso é o professor de Ciências Contábeis da Faculdade Anhanguera, Zique Dibi.
20: Então, qual é a principal função do Imposto de Renda? É arrecadar recursos para o Estado financiar serviços como saúde, educação, segurança e infraestrutura. Ele também tem a função social importante, porque segue a lógica de que quem ganha mais, contribui mais, promovendo assim maior equilíbrio e justiça

0: Em 1991, tivemos a primeira declaração para preenchimento em computador. Hoje, temos a declaração pré-preenchida, um grande facilitador para o contribuinte.
1: Cerca da metade dos valores arrecadados pelo Imposto de Renda fica com a União para custear gastos federais. Os outros 50% são destinados aos estados e municípios, ou seja, é um recurso que retorna para o seu dia a dia. Cristóvão ressalta.
0: É o tributo que mais pode ajudar a redistribuir renda e diminuir a desigualdade social. A população pode não perceber, mas o dinheiro arrecadado com o imposto de renda está em toda parte. Um país que se preocupa com uma tributação justa e equilibrada não pode abrir mão do imposto de renda cobrado de acordo com a capacidade contributiva, como prevê a Constituição.
1: Essa viagem pela história do tributo foi o último episódio da nossa série Tira Dúvidas do IR 2026. Fica aqui o agradecimento a essa equipe que trabalhou para entregar esses 22 episódios. Marisete Cardoso, Beatriz Arcoverde e Bruna Taíde. Agradecemos muito também a Lucinha Safatli, que comandou a mesa de som nos nossos episódios. E a você, que pelo quarto ano seguido nos acompanhou pela Rádio Nacional, Agência Brasil e Rádio Agência Nacional. Lembrando que todos os episódios estão disponíveis no site radioagencianacional.ebc.com.br. Da Rádio Agência Nacional em Brasília, Edgar Matsuki.
2: O reajuste no valor do plano de saúde individual familiar este ano não pode passar de 5,11%. É o que definiu a ANS, Agência Nacional de Saúde Suplementar, após reunião da diretoria colegiada. Essa é a porcentagem máxima que mais de 7 milhões de beneficiários devem pagar a mais nas mensalidades. Segundo a reguladora, esse é o menor teto já definido, com exceção de 2021, que teve reajuste negativo devido à redução do uso dos serviços durante o isolamento social da Covid-19. Vale lembrar que o reajuste anual dos planos de saúde só pode ser feito no mês de aniversário do contrato. Além disso, com o novo teto definido, os beneficiários de planos individuais familiares devem ficar atentos aos boletos de pagamento e observar se o percentual aplicado é igual ou inferior a 5,11%. Caso haja descumprimento no mês do reajuste ou no percentual, o usuário deve acionar a ANS pelo telefone 0800-701-9656 ou na internet no site gov.br/ANS. Da Rádio Nacional em Brasília, Sayonara Moreno.
3: 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Antes de viajar, não esqueça de verificar o estado das palhetas do limpador de para-brisa. São elas que garantem boa visibilidade para o motorista na chuva. E verifique também o nível de água do reservatório dos lavadores. E, se possível, adicione o aditivo específico para limpador de para-brisa. 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
4: Hora certa. 17 horas e 17 minutos.
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3: Brasil e países africanos discutiram em Brasília novas parcerias comerciais e ações de cooperação econômica e institucional. O debate ocorreu durante o Seminário Brasil-África 2026, realizado no Palácio do Itamaraty, no Dia da África. O encontro reuniu representantes do governo brasileiro, autoridades africanas, diplomatas, instituições públicas e privadas. Entre os temas debatidos estiveram comércio exterior, investimentos, segurança alimentar, transição energética e tecnologia. A Agência Brasileira de Promoção de Exportações e Investimentos, a Apex Brasil, participou das discussões e destacou o crescimento das relações comerciais entre o Brasil e o continente africano. Durante o seminário, a Apex Brasil assinou um memorando de entendimento com a Agência de Promoção de Exportações e Marcas do Quênia. O acordo prevê cooperação entre áreas como promoção comercial, inteligência de mercado, inovação, economia digital e capacitação exportadora. A parceria também inclui apoio a pequenas e médias empresas e negócios liderados por mulheres. O presidente da Apex Brasil, Laudemir Miller, afirmou que a relação com os países africanos deve ser construída com diálogo e presença permanente no continente. Segundo ele, a África ocupa posição estratégica nos debates globais e já apresenta resultados para o comércio brasileiro.
4: A gente quer falar do futuro, dos grandes desafios globais que a gente tem, e a África é muito central para isso. Então isso já tem gerado resultados, tanto na balança comercial, mas principalmente na nossa relação. Veja que de 1,5 bilhão a mais de pessoas que a gente vai ter nos próximos anos, 1 bilhão vem da África, e um povo jovem. E além disso, a África tem 60% das terras agricultáveis do mundo. Então imagina o impacto que isso tem na segurança alimentar.
3: Segundo a Apex Brasil, desde 2023, a agência participou de 13 missões empresariais ao continente africano, com a presença de 580 empresas brasileiras. Dados divulgados pela instituição mostram que a África já ocupa a quarta posição entre os principais destinos das exportações brasileiras. Em 2024, as vendas do Brasil para países africanos somaram US$15 bilhões, crescimento de 20% em relação ao ano anterior. Reportagem Marquesan Araújo.
5: Pacientes atendidos pelo SUS em municípios do interior do Amapá poderão ter mais rapidez no acesso a consultas, exames e médicos especialistas. Até 74 unidades básicas de saúde do estado devem receber internet de alta velocidade por meio de um edital lançado pelos Ministérios das Comunicações e da Saúde. Com recursos do Fundo de Universalização dos Serviços de Telecomunicações, o FUST. A proposta busca ampliar o uso da telesaúde em regiões com dificuldade de acesso a atendimentos especializados. No Amapá, serão beneficiados todos os 16 municípios. Calçoene, Cotias, Ferreira Gomes, Itaubal, Laranjal do Jari, Macapá, Mazagão, Oiapoque, Pedra Branca do Amapari, Porto Grande, Pracuúba, Santana, Serra do Navio, Amapá, Tartarugalzinho e Vitória do Jari. O ministro das Comunicações, Frederico de Siqueira Filho, afirmou que a conectividade nas unidades de saúde deve ajudar no compartilhamento de informações e na agilidade dos atendimentos.
6: A internet precisa estar onde a vida das pessoas acontece de verdade. Hoje, o governo do Brasil avança na conectividade em áreas essenciais para a população. De um lado, a saúde pública, que necessita de informações rápidas, prontuários integrados e atendimento digital. De outro lado, a inclusão em uma condição fundamental para o acesso a direitos, serviços públicos, oportunidades e cidadania.
5: A iniciativa integra o programa Agora Tem Especialistas, criado para reduzir filas e acelerar diagnósticos na rede pública. Segundo o Ministério da Saúde, a expansão da telesaúde pode diminuir em até 30% o tempo de espera por consultas, exames e cirurgias. Além das teleconsultas, as unidades também poderão melhorar o agendamento de pacientes, a troca de dados entre equipes médicas e a gestão de medicamentos. Para o ministro da Saúde, Alexandre Padilha, a parceria também deve reforçar a estrutura tecnológica dentro das unidades básicas.
7: Quero agradecer muito todo o esforço que está sendo feito pelo Ministério das Comunicações, por exemplo, para garantir internet para telecirurgia, que nós cada vez mais trouxemos para o SUS. E pelo trabalho e prioridade que vocês estão dando para que essa conexão chegue nas unidades básicas de saúde.
5: O edital prevê investimento de R$ 104 milhões de reais para conectar até 3.800 unidades básicas de saúde em todo o país. As empresas interessadas deverão oferecer internet por fibra ótica ou satélite, além da instalação de redes Wi-Fi nas unidades de saúde. Reportagem Brasil 61. Locução, Sofia Stein.
8: Exatamente um mês depois que o Senado rejeitou a indicação de Jorge Messias para ministro do Supremo Tribunal Federal, o presidente Lula anunciou que vai indicar novamente o atual advogado-geral da União para o cargo.
9: Eu perdi a indicação do meu ministro da Suprema Corte e eu fiquei triste, porque ele não foi derrotado por incompetência jurídica, porque é um dos melhores advogados desse país. Ele foi derrotado por uma questão simplesmente política. Eu vou mandar o Messias outra vez. E vou mandar por respeito à função presidencial. Sou eu que indico. Então o Senado diga, eu não vou votar em você porque você é um advogado mequetrefe. Porque você não é advogado coisa nenhuma. Diga isso. O que não pode simplesmente é derrotar por derrotar. Senão a gente perde a civilidade nesse país.
8: A afirmação de Lula foi nesta sexta-feira em Sergipe, durante anúncio de investimentos da Petrobras no estado. Lula disse que é preciso governança e diálogo para negociar pautas no Congresso.
9: Quando o projeto é de interesse brasileiro, eu não tenho vergonha de conversar com nenhum senador de qualquer partido político, nenhum deputado. É por isso que mesmo só tendo 70 deputados e só tendo 9 senadores, nós aprovamos 99% das coisas que a gente mandou para o Congresso Nacional. Como o fim da escala 6x1 agora, que teve 460 votos.
8: A cerimônia de anúncio de investimentos da Petrobras foi no povoado de Pedra Branca, em Laranjeiras, região metropolitana de Aracaju. A petrolífera estatal anunciou mais de 72 bilhões de reais, que vão gerar 28 mil empregos em Sergipe. A maior parte da verba, mais de 60 bilhões, vai para o desenvolvimento do projeto Sergipe Águas Profundas, para a produção de óleo e gás na região Nordeste. Da Rádio Nacional em Brasília, Sayonara Moreno.
10: O atacante Neymar pode ficar fora da estreia da seleção brasileira na Copa do Mundo? Com a palavra, o médico do Brasil, Dr. Rodrigo Lasmar.
11: Atualização sobre o jogador Neymar. Ele se apresentou ontem aqui na Granja Comari, ele fez todos os exames médicos, os exames complementares, e terminamos com uma ressonância magnética que identificou uma lesão muscular grau 2 na panturrilha, não apenas um edema. Tá? O atleta ele segue em tratamento. A nossa expectativa é que num prazo de 2 a 3 semanas ele esteja liberado. Claro, conosco ele está em tratamento intensivo, a gente tem condição de avaliar dia a dia essa evolução, mas a expectativa a princípio é essa.
10: Por enquanto, a comissão técnica da seleção descarta o corte do camisa 10 santista, que segue em tratamento. Nesta quinta-feira, pela Taça Libertadores da América, o Palmeiras se classificou ao goleiro Júnior Barranquilla da Colômbia por 4-1 na capital paulistana. O Cruzeiro também carimbou o passaporte para a próxima fase ao vencer o Barcelona do Equador por 4-0 em Belo Horizonte. Nesta sexta-feira, acontece o sorteio dos confrontos das oitavas de final do torneio em Luque, no Paraguai, a partir do meio-dia. Da Rádio Nacional em Brasília, Bruno Mendes.
12: 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Antes de pegar a estrada, verifique o nível do líquido de arrefecimento. Ele é essencial para o bom funcionamento do motor. Quando for fazer a revisão, peça para conferir o funcionamento da válvula termostática, do radiador, da bomba d'água, da ventoinha e dos marcadores de temperatura no painel. Assim você não esquenta a cabeça. 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
13: Hora certa. 17 horas e 28 minutos.
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5: Pacientes atendidos pelo SUS em municípios do interior do Ceará poderão ter mais rapidez no acesso a consultas, exames e médicos especialistas. Até 113 unidades básicas de saúde do estado devem receber internet de alta velocidade por meio de um edital lançado pelos Ministérios das Comunicações e da Saúde, com recursos do Fundo de Universalização dos Serviços de Telecomunicações, o FUST. A proposta busca ampliar o uso da telesaúde em regiões com dificuldade de acesso a atendimentos especializados. Entre os municípios cearenses incluídos na iniciativa estão Croatá, Crato, Cascavel, Paracuru, Jaguaribe, Caucaia, Redenção e Aratuba. O ministro das Comunicações, Frederico de Siqueira Filho, afirmou que a conectividade nas unidades de saúde deve ajudar no compartilhamento de informações e na agilidade dos atendimentos.
6: A internet precisa estar onde a vida das pessoas acontece de verdade. Hoje, o governo do Brasil avança na conectividade em áreas essenciais para a população. De um lado, a saúde pública, que necessita de informações rápidas, prontuários integrados e atendimento digital. De outro lado, a inclusão em uma condição fundamental para o acesso a direitos, serviços públicos, oportunidades e cidadania.
5: A iniciativa integra o programa Agora Tem Especialistas, criado para reduzir filas e acelerar diagnósticos na rede pública. Segundo o Ministério da Saúde, a expansão da telesaúde pode diminuir em até 30% o tempo de espera por consultas, exames e cirurgias. Além das teleconsultas, as unidades também poderão melhorar o agendamento de pacientes, a troca de dados entre equipes médicas e a gestão de medicamentos. Para o ministro da Saúde, Alexandre Padilha, a parceria também deve reforçar a estrutura tecnológica dentro das unidades básicas.
7: Quero agradecer muito todo o esforço que está sendo feito pelo Ministério das Comunicações, por exemplo, para garantir internet para telecirurgia, que nós cada vez mais trouxemos para o SUS. e pelo trabalho e prioridade que vocês estão dando para que essa conexão chegue nas unidades básicas de saúde.
5: O edital prevê investimento de R$ 104 milhões de reais para conectar até 3.800 unidades básicas de saúde em todo o país. As empresas interessadas deverão oferecer internet por fibra ótica ou satélite, além da instalação de redes Wi-Fi nas unidades de saúde. Reportagem Brasil 61, locução Sofia Stein. Pacientes atendidos pelo SUS em municípios do interior do Acre poderão ter mais rapidez no acesso a consultas, exames e médicos especialistas. Até 24 unidades básicas de saúde do estado devem receber internet de alta velocidade por meio de um edital lançado pelos Ministérios das Comunicações e da Saúde. Com recursos do Fundo de Universalização dos Serviços de Telecomunicações, o FUST. A proposta busca ampliar o uso da telesaúde em regiões com dificuldade de acesso a atendimentos especializados. No Acre, serão beneficiados os municípios de Chapuri, Senador Guiomar, Rio Branco, Porto Acre, Bujari, Assis Brasil, Capixaba, Tarauacá, Epitaciolândia, Marechal Taumaturgo, Santa Rosa do Purus, Jordão, Sena Madureira e Cruzeiro do Sul. O ministro das Comunicações, Frederico de Siqueira Filho, afirmou que a conectividade nas unidades de saúde deve ajudar no compartilhamento de informações e na agilidade dos atendimentos.
6: A internet precisa estar onde a vida das pessoas acontece de verdade. Hoje, o governo do Brasil avança na conectividade em áreas essenciais para a população. De um lado, a saúde pública, que necessita de informações rápidas, prontuários integrados e atendimento digital. De outro lado, a inclusão em uma condição fundamental para o acesso a direitos, serviços públicos, oportunidades e cidadania.
5: A iniciativa integra o programa Agora Tem Especialistas, criado para reduzir filas e acelerar diagnósticos na rede pública. Segundo o Ministério da Saúde, a expansão da telesaúde pode diminuir em até 30% o tempo de espera por consultas, exames e cirurgias. Além das teleconsultas, as unidades também poderão melhorar o agendamento de pacientes, a troca de dados entre equipes médicas e a gestão de medicamentos. Para o ministro da Saúde, Alexandre Padilha, a parceria também deve reforçar a estrutura tecnológica dentro das unidades básicas.
7: Quero agradecer muito todo o esforço que está sendo feito pelo Ministério das Comunicações, por exemplo, para garantir internet para telecirurgia, que nós cada vez mais trouxemos para o SUS. E pelo trabalho e prioridade que vocês estão dando para que essa conexão chegue nas unidades básicas de saúde.
5: O edital prevê investimento de R$ 104 milhões de reais para conectar até 3.800 unidades básicas de saúde em todo o país. As empresas interessadas deverão oferecer internet por fibra ótica ou satélite, além da instalação de redes Wi-Fi nas unidades de saúde. Reportagem Brasil 61, locução Sofia Stein.
18: Por causa dos relatos de integrantes da comunidade indígena Quinjá sobre mortalidade de animais, alteração na cor e no cheiro da água e problemas de saúde, o Ministério Público Federal solicitou que a Polícia Federal investigue a contaminação dos rios do território indígena Waimiri Atroari, no Amazonas. O MPF solicitou ainda que o IBAMA realize uma perícia para verificar o impacto da atividade minerária no Igarapé Jacutinga e nos rios Tiaraju e Alalaú, situados na terra indígena localizada na cidade amazonense de Presidente Figueiredo. O prazo fixado pelo MPF para que a Polícia Federal e o IBAMA comprovem o cumprimento das requisições e apresentem os primeiros resultados das vistorias e diligências é de 30 dias. Em paralelo, também foi solicitada uma vistoria técnica na mineradora para a Agência Nacional de Mineração. As medidas querem informações sobre as atividades da mineração Taboca na região e se estas têm relação com os problemas ambientais relatados pelas lideranças indígenas. O alerta veio por meio de resultados de exames feitos pela empresa contratada pela própria Associação Comunidade Waimiri Atroari, que mostraram a presença de altas concentrações de metais pesados nas águas dos rios Tiaraju, Alalaú e do Igarapé Jacutinga. O laudo da consultoria revelou que a quantidade de alumínio na água chegou a um nível 37 vezes maior do que o limite máximo permitido pela legislação brasileira para rios e lagos. No fundo dos rios, os técnicos também acharam altos níveis de ferro e chumbo. O IBAMA já havia sinalizado, a partir de análises prévias de imagens de satélite, a existência de indícios de que as operações de lavra da mineração Taboca podem estar ultrapassando os limites territoriais legalmente autorizados pelas licenças vigentes, atingindo o limite físico da própria terra indígena Waimiri Atroari. No despacho que acionou a PF e o IBAMA, o Ministério Público Federal recuperou informações de uma audiência pública realizada no final do mês de abril, onde os indígenas criticam os exames feitos pela própria mineradora. Eles denunciaram que a empresa costuma recolher água em locais estratégicos, longe de onde a lama e os rejeitos realmente se acumulam. Por isso, as lideranças exigiram que as novas fiscalizações oficiais sejam acompanhadas de perto pelos fiscais indígenas que conhecem os pontos mais críticos de poluição. A mineração Taboca nega a responsabilidade pelos danos e continua sustentando que os parâmetros de qualidade da água cumprem as exigências legais e que o excesso de lama foi causado por uma chuva atípica no início de abril. Da Rádio Nacional em São Luís, Madison Euler.
19: O Tribunal Superior Eleitoral marcou para o dia 2 de junho, próxima terça-feira, o julgamento do recurso do ex-governador do Rio de Janeiro, Cláudio Castro, contra a decisão que o condenou à inelegibilidade. Nesta semana, Castro foi alvo da oitava fase da Operação Compliance Zero, que investiga a prática de crimes financeiros envolvendo o Rio Previdência, o Fundo de Previdência Social de centenas de milhares de servidores públicos civis e militares fluminenses. A Polícia Federal identificou aplicações de mais de 3 bilhões de reais do Rio Previdência para o Banco Master durante o governo de Cláudio Castro. Após essa operação, Castro anunciou que não vai se candidatar ao Senado. Em vídeo publicado nas redes sociais, Castro disse que vai se concentrar na apresentação da defesa e nos esclarecimentos das acusações.
20: Minha família está passando momentos que eu jamais imaginei que ia passar. Foram dias de dor, dias de exposição, dias de mentiras. Eu resolvi tomar a decisão mais difícil da minha vida. Eu resolvi retirar a minha candidatura ao Senado Federal. E resolvi tirá-la para que eu possa me focar completamente na minha defesa. Teremos condições de fazer uma defesa técnica. Meus advogados já fizeram a defesa do primeiro caso e até a próxima terça-feira também uma nova petição muito robusta será colocada explicando todos os fatos que aconteceram, explicando qual é o papel do governador, até onde vão os limites da atuação do governador.
19: O recurso que será julgado na próxima terça-feira diz respeito à decisão que tornou Cláudio Castro inelegível até 2030. Em março, ele foi condenado pelo próprio TSE por abuso de poder político e econômico nas eleições de 2022, e o tribunal determinou a realização de eleições indiretas para o mandato tampão, que é quando a Assembleia Legislativa escolhe o governador. No entanto, o PSD recorreu ao Supremo Tribunal Federal e defendeu eleições diretas. O Supremo aguarda o julgamento do recurso do TSE para decidir se as eleições serão diretas ou indiretas. O placar, até agora, está em 4-1 a favor da realização de eleições indiretas. O presidente do Tribunal de Justiça do Rio de Janeiro, Ricardo Couto, continua como governador do estado até a conclusão do julgamento. Com informações da Agência Brasil, da Rádio Nacional no Rio de Janeiro, Priscila Tereza.
21: 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Antes de pegar a estrada, verifique o nível do líquido de arrefecimento. Ele é essencial para o bom funcionamento do motor. 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Assim você não esquenta a cabeça. 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
22: Sete horas e 42 minutos.
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24: A Caixa finaliza nesta sexta-feira, dia 29, o pagamento do Bolsa Família referente ao mês de maio para os beneficiários com o número de identificação social ONIS terminado em zero. Os pagamentos são realizados preferencialmente na Poupança Caixa ou Conta Caixa Tem. Com a Conta Caixa Tem, os beneficiários podem pagar contas e fazer transferências diretamente pelo aplicativo no celular. O benefício também pode ser movimentado com o cartão de débito da conta em comércios, unidades lotéricas, correspondentes Caixa Aqui, terminais de autoatendimento e agências da Caixa. Além disso, é possível realizar saques sem cartão nos terminais de autoatendimento e unidades lotéricas, utilizando a identificação biométrica previamente cadastrada em uma agência da Caixa. No aplicativo Bolsa Família, é possível acompanhar as informações dos benefícios, além de receber atualizações e novidades sobre o programa. Para baixar os aplicativos Caixa Tem e Bolsa Família, basta acessar a loja de aplicativos do seu smartphone. É gratuito.
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26: A previsão do tempo para esta sexta-feira na região centro-oeste é de predomínio de sol, tempo seco e temperaturas amenas, segundo o IMED. A atuação de uma massa de ar seco mantém o clima estável em quase toda a região. Apenas o extremo norte de Mato Grosso pode registrar pancadas isoladas de chuva entre a tarde e a noite. Entre as capitais, a mínima prevista é de 15 graus em Brasília e a máxima pode chegar aos 29 graus em Goiânia. A umidade relativa do ar varia entre 50% e 100%. Juline Pogorzelski, o tempo e a temperatura.
27: O julgamento do ex-vereador Jairo Souza Santos Júnior e de Monique Medeiros, padrasto e mãe de Henri Borel, acusados da morte da criança de 4 anos, entra hoje no quinto dia no segundo Tribunal do Júri da capital. Nesta sexta, continuam os depoimentos de testemunhas de defesa e de acusação. A sessão começa agora pela manhã com as oitivas. Ao todo, 27 testemunhas serão ouvidas ao longo do julgamento. Nesta quinta-feira, o julgamento foi marcado por relatos de violência envolvendo o ex-vereador. Ex-namoradas e seus filhos, atualmente maiores de 18 anos, disseram ter sofrido agressões. Uma delas pediu à juíza Elizabeth Machado Louro, que preside a sessão no segundo tribunal do júri, a retirada do ex-vereador do plenário durante o seu depoimento e apenas Monique permaneceu na sala. Cailane de Oliveira Duarte, de 18 anos, relatou que foi vítima das agressões do ex-vereador, que ocorriam na ausência da mãe. Ao depor, Natasha, a mãe de Cailane, disse que desconhecia a situação e que nem desconfiava do comportamento de Jairinho. Ontem, a sexta e última testemunha a depor no dia, a manicure Paloma dos Santos Meirelles, confirmou ter presenciado uma chamada de vídeo de Henri para a mãe e que na ligação ela conversava exaltada com um homem. Segundo a denúncia, na madrugada de 8 de março de 2021, o ex-vereador, então padrasto de Henri Borel, causou as lesões que foram a causa da morte da criança. Ainda de acordo com o Ministério Público, Monique Medeiros, na condição de mãe e responsável legal, se omitiu diante das agressões, contribuindo para a consumação do crime. Jairinho responde por homicídio qualificado, tortura e coação no curso do processo. Já Monique responde por homicídio por omissão qualificado pelo motivo torpe, recurso que impossibilitou a defesa da vítima, e também coação no curso do processo. Da Rádio Nacional no Rio de Janeiro, Cristiane Ribeiro.
0: Uma medida populista e que pode ameaçar a soberania nacional e ter impactos nas eleições aqui no Brasil. É assim que especialistas avaliam a decisão do governo de Donald Trump de classificar o PCC e o Comando Vermelho como organizações terroristas. A professora especialista em segurança pública, Jaqueline Muniz, da Universidade Federal Fluminense, listou pelo menos 13 motivos para condenar essa decisão. Entre eles, o temor de que essa classificação seja usada politicamente, sabotando a soberania dos países, a criação de zonas cinzentas para definir os protestos sociais aqui dentro mesmo, a abertura de espaço para arbitrariedades. Ela resumiu, tem poucos resultados efetivos, muda a etiqueta, sem mudar o conteúdo, as causas do crime, é uma espetacularização.
10: Estamos diante de uma medida que fortalece politicamente Trump, amplia o poder de Marco Rubio e produz uma narrativa de firmeza e ação, mas não enfrentam as causas que geram o crime organizado e é mesmo incapaz de fazê-lo recuar ou mesmo desbaratar a economia criminosa.
0: A medida entra em vigor na sexta-feira da semana que vem, dia 5, e foi tomada com base na seção 219 da Lei de Imigração Norte-Americana e em uma ordem executiva de Trump. Em comunicado nas redes sociais, o secretário de Estado, Marco Rubio, disse que o Comando Vermelho e o PCC são duas das organizações criminosas mais violentas do Brasil. O anúncio foi feito nesta quinta-feira, 2 dias depois do encontro do pré-candidato à presidência e senador Flávio Bolsonaro e do irmão dele, o ex-deputado Eduardo Bolsonaro, com Trump lá na Casa Branca, em Washington. Só de ter sido assim, já fica a preocupação com relação às eleições. Liga a luz amarela, como disse Carolina Ricardo, do Instituto Sou da Paz.
11: Que esse é o tipo de medida populista, né, que parece que vai solucionar o problema. Então, eu acho que tem um risco político, né, de fortalecer uma agenda de um determinado candidato, podendo ter até uma influência nas eleições, e também cria uma cortina de fumaça, engana a população, que vai achar que essa é a real solução do problema.
0: O governo brasileiro ainda não se pronunciou oficialmente sobre o assunto, mas no Congresso Nacional já tem repercussão. O líder do PT na Câmara mesmo, Pedro Xai, disse que essa é uma articulação da extrema-direita que atrapalha a proposta do governo de uma cooperação internacional. Proposta que já foi apresentada a Trump quando o presidente Lula esteve por lá no começo do mês. Da Rádio Nacional em Brasília, Priscila Mazenotti.
21: 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Na estrada, não esqueça de constantemente consultar o nível de combustível no tanque do seu carro. 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
12: Hora certa.
1: 17:52.
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5: Pacientes atendidos pelo SUS no Distrito Federal poderão ter mais rapidez no acesso a consultas, exames e médicos especialistas. Até 6 unidades básicas de saúde locais devem receber internet de alta velocidade por meio de um edital lançado pelos Ministérios das Comunicações e da Saúde, com recursos do Fundo de Universalização dos Serviços de Telecomunicações, o FUST. A proposta busca ampliar o uso da telesaúde em regiões com dificuldade de acesso a atendimentos especializados. O ministro das Comunicações, Frederico de Siqueira Filho, afirmou que a conectividade nas unidades de saúde deve ajudar no compartilhamento de informações e na agilidade dos atendimentos.
13: A internet precisa estar onde a vida das pessoas acontece de verdade. Hoje, o governo do Brasil avança na conectividade em áreas essenciais para a população. De um lado, a saúde pública, que necessita de informações rápidas, prontuários integrados e atendimento digital. De outro lado, a inclusão em uma condição fundamental para o acesso a direitos, serviços públicos, oportunidades e cidadania.
5: A iniciativa integra o programa Agora Tem Especialistas, criado para reduzir filas e acelerar diagnósticos na rede pública. Segundo o Ministério da Saúde, a expansão da telesaúde pode diminuir em até 30% o tempo de espera por consultas, exames e cirurgias. Além das teleconsultas, as unidades também poderão melhorar o agendamento de pacientes, a troca de dados entre equipes médicas e a gestão de medicamentos. Para o ministro da Saúde, Alexandre Padilha, a parceria também deve reforçar a estrutura tecnológica dentro das unidades básicas.
7: Quero agradecer muito todo o esforço que está sendo feito pelo Ministério das Comunicações, por exemplo, para garantir internet para telecirurgia, que nós cada vez mais trouxemos para o SUS. E pelo trabalho e prioridade que vocês estão dando para que essa conexão chegue nas unidades básicas de saúde.
5: O edital prevê investimento de R$104 milhões para conectar até 3.800 unidades básicas de saúde em todo o país. As empresas interessadas deverão oferecer internet por fibra ótica ou satélite, além da instalação de redes Wi-Fi nas unidades de saúde. Reportagem Brasil 61. Locução, Sofia Stein.
14: A Confederação Nacional da Indústria, a CNI, classificou como inadequada e inoportuna a aprovação da proposta de emenda à Constituição que reduz a jornada semanal de trabalho no país. Para a entidade, a discussão precisa ocorrer com equilíbrio, responsabilidade e embasamento técnico, considerando os impactos sobre a economia brasileira. A proposta foi aprovada pela Câmara dos Deputados na noite de quarta-feira, 27 de maio, e agora segue para análise do Senado. O texto prevê a redução gradual da jornada semanal de 44 para 40 horas em um período de 14 meses, da seguinte forma: após a promulgação da PEC, em 60 dias passará a valer a escala de 5 dias de trabalho com 2 dias de descanso, e a jornada será reduzida imediatamente de 44 para 42 horas semanais.
15: Depois de um ano, a jornada cairá de 42 para 40 horas semanais. O presidente da CNI, Ricardo Alban, afirma que eventuais alterações na jornada de trabalho devem ser acompanhadas de uma agenda voltada ao aumento da produtividade com investimentos em tecnologia, qualificação profissional, inovação e modernização das relações de trabalho.
16: A história recente contemporânea da relação capital-trabalho sempre foi feita de uma transição entre a melhoria das condições de trabalho e a redução de uma possível jornada de forma gradativa e com muito entendimento. Preferencialmente sempre foi através de negociações. Nós queremos fazer isso, mas tem que ser de forma sustentável. Nós precisamos aumentar a produtividade de fato. Ninguém tem dúvidas que produtividade é quem determina as melhores condições de trabalho.
15: Alban também defende um prazo maior para a adaptação das empresas às novas regras. Segundo ele, o período previsto na PEC compromete a previsibilidade e a segurança jurídica, especialmente para pequenos e médios negócios.
17: Nós precisamos fazer com que isso seja minimamente absorvido pelos setores produtivos para que o impacto não seja um revés para os próprios trabalhadores e para a própria sociedade como um todo, com pressão sobre inflação, sob pressão sobre custos.
15: A CNI sustenta ainda que a negociação coletiva é um instrumento mais eficaz para que empresas e trabalhadores construam soluções equilibradas, respeitando as particularidades de cada atividade econômica. Por fim, a entidade disse confiar que o Senado analisará o tema com cuidado e responsabilidade. Reportagem Paloma Custódio.
18: O Supremo Tribunal Federal vai julgar a denúncia contra os acusados de venda de sentenças no Superior Tribunal de Justiça. Entre os 9 investigados estão operadores e ex-servidores do STJ. A decisão para que o caso seja analisado pelo Supremo foi tomada nesta quinta-feira pelo ministro Cristiano Zanin, relator do processo na corte. A medida ocorre após a Procuradoria-Geral da República denunciar os envolvidos pelos crimes de organização criminosa, corrupção, violação de sigilo e exploração de prestígio. Segundo a Polícia Federal, servidores de gabinetes exploraram indevidamente o acesso ao sistema eletrônico de elaboração de minutas de votos e vendiam as informações a terceiros. Apesar de não haver envolvimento de ministros do STJ, o caso foi enviado ao Supremo por causa de outras investigações conexas. As ações seguem em sigilo e envolvem autoridades com foro privilegiado. Ao receber a denúncia da PGR, o ministro Cristiano Zanin deu prazo de 15 dias para que os advogados dos acusados apresentem as defesas. Depois, Zanin deve marcar o julgamento, que vai decidir se os denunciados vão se tornar réus. Com informações da Agência Brasil, da Rádio Nacional em Brasília, Renato Ribeiro.
19: O INSS e o Ministério da Previdência Social realizam o maior mutirão da história para atendimentos extras neste sábado e domingo em diversas regiões do país. Ao todo, vão ser oferecidas mais de 59 mil vagas de perícias médicas e avaliações sociais, etapas obrigatórias para concessão de benefícios previdenciários e assistenciais. Para ser atendido, é preciso estar com o exame ou avaliação agendados e ter sido convocado pelo INSS. O objetivo desse mutirão é acelerar a análise de benefícios, bem como antecipar perícias que estavam agendadas com um tempo de espera superior a 45 dias. Lembrando que o agendamento da perícia médica e avaliação social pode ser feito pelo Meu INSS ou Central 135. Da Rádio Nacional em Brasília, Ana Lúcia Caldas.
21: 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Quando estiver em outra cidade, vai ser preciso arriscar na hora de abastecer, já que não poderá contar com seu posto de confiança. 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
24: O Ibovespa encerrou a última sessão em queda de 0,39%, aos 175.063 pontos. O principal índice da Bolsa Brasileira chegou a operar em alta ao longo do dia, mas perdeu força diante da cautela dos investidores em relação ao cenário internacional. Segundo analistas do mercado, o otimismo no início da semana foi reduzido pela falta de definições concretas sobre as possíveis negociações entre Estados Unidos e Irã. O volume total negociado na sessão superou 2,1 bilhões de reais em mais de 2,8 milhões de negócios realizados. Reportagem Juline Pogorzelski.
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24: A previsão do tempo para esta sexta-feira, 29, na região sudeste, é de instabilidade e queda nas temperaturas, por causa do avanço de uma frente fria pelo litoral, segundo o IMET. No litoral de São Paulo e do Rio de Janeiro, o dia será de muita nebulosidade com possibilidade de chuva rápida e isolada. Já no Espírito Santo e em áreas na faixa leste de Minas Gerais, como Zona da Mata e Vale do Rio Doce, há previsão de pancadas isoladas ao longo do dia. No interior dos estados, o tempo segue firme e seco. Entre as capitais, a mínima prevista é de 14 graus em São Paulo, enquanto em Belo Horizonte pode registrar a máxima de 27 graus. A umidade relativa do ar varia entre 50% e 100%. Juline Pogorzelski, o tempo e a temperatura.
18: A Polícia Federal realizou nesta sexta-feira a Operação Auxílio Criminoso contra investigados pelo roubo de 77 barras de ouro avaliadas em 45 milhões de reais em outubro de 2025. Foram cumpridos 4 mandados de busca e apreensão em Manaus, no Amazonas. 6 pessoas foram presas, incluindo 3 policiais. O crime aconteceu em outubro de 2025, na capital amazonense. Na época, a Polícia Militar recebeu a denúncia de que uma família foi feita refém em uma casa na zona centro-sul de Manaus. Durante a abordagem, foram identificados 2 policiais militares e 1 policial civil que estavam de folga, além do venezuelano dono da residência. Com eles, foram encontradas as 77 barras de ouro. O material, com cerca de 73 quilos, representou uma das maiores apreensões individuais de ouro da história do país. Agora a PF cumpriu mandados nas casas de 3 suspeitos que estão presos e de uma outra pessoa investigada por participar da logística do roubo. A operação busca identificar e responsabilizar outros envolvidos, além de descobrir como funcionava toda a estrutura da organização criminosa. Os investigados podem responder pelos crimes de roubo, associação criminosa, usurpação de bens da União e fraude processual. Da Rádio Nacional em Brasília, Renato Ribeiro.
0: A Receita Federal paga nesta sexta-feira o primeiro lote de restituição do Imposto de Renda 2026. Ao todo, mais de 8,7 milhões de contribuintes serão contemplados, com um valor total de crédito de 16 bilhões de reais. Este é o maior valor já pago pela Receita Federal e engloba tanto contribuintes com prioridade legal quanto aqueles que aderiram às ferramentas digitais, como a declaração pré-preenchida e o recebimento via Pix. O crédito das restituições será realizado ao longo do dia, conforme o processamento de cada instituição financeira. A Receita orienta que os contribuintes aguardem até o final do dia para a efetivação do depósito, uma vez que os horários de crédito podem variar entre os bancos. O lote pago hoje é 45% maior do que o primeiro lote de restituições de 2025. Os próximos lotes serão pagos nos dias 30 de junho, 31 de julho e 28 de agosto. O pagamento da restituição é realizado exclusivamente em conta bancária de titularidade do contribuinte. Em caso de erro nos dados bancários ou problemas na conta de destino, o contribuinte poderá solicitar o reagendamento do crédito junto ao Banco do Brasil no prazo de até um ano após a primeira tentativa de pagamento. Da Rádio Nacional, no Rio de Janeiro, Solimar Luz.
21: 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A segurança da sua viagem também passa pela revisão de todo o sistema elétrico do carro, incluindo faróis e lâmpadas, ainda mais para quem vai viajar à noite. 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
1: Hora certa. 18 horas e 10 minutos. 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
8: O planejamento de ações de preparação para possíveis desastres naturais devido à atuação do El Niño foi tema do bate-papo com a Defesa Civil nesta quinta-feira, 28 de maio. O encontro virtual também abordou as características do fenômeno e as previsões climáticas para os próximos meses. Assista ao episódio no canal do Ministério da Integração e do Desenvolvimento Regional no YouTube. O El Niño é marcado pelo aquecimento persistente das águas do Oceano Pacífico Tropical. O fenômeno ainda não está configurado, mas segue em processo de formação. No Brasil, um dos estados mais impactados pela atuação do El Niño é o Rio Grande do Sul. Giovanni Dolife, meteorologista e coordenador-geral de Operação e Modelagem Substituto do CEMADEM, Centro Nacional de Monitoramento e Alertas de Desastres Naturais, detalhou os impactos do fenômeno.
9: O El Niño, ele modifica a circulação dos ventos, e quando você modifica a circulação dos ventos, você modifica as regiões, grandes regiões onde as chuvas são favorecidas ou inibidas. Onde tem água quente, favorece.

0: erupções, enxurradas, deslizamentos de terra, né, e as inundações que vêm por consequência do transbordamento de córregos de rios.
1: Para saber mais sobre as ações do governo federal em proteção e defesa civil, acesse mdr.gov.br. Reportagem Manuela Rolim.
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3: A previsão do tempo para esta sexta-feira, dia 29, na região sul, é de tempo firme com predomínio de sol e temperaturas baixas, segundo o IMET. O ar frio de origem polar mantém madrugadas e manhãs geladas, com chance de geada nas áreas mais altas de Santa Catarina. No Rio Grande do Sul, o tempo segue estável e frio. Em Santa Catarina, há variação de nebulosidade e possibilidade de geada. Já no Paraná, o frio se intensifica principalmente nas regiões próximas à divisa catarinense. Entre as capitais, a mínima prevista é de 9 graus em Curitiba e a máxima de 22 graus em Florianópolis. Juline Pogorzelski, o tempo e a temperatura.
4: O Portal da Transparência agora disponibiliza o detalhamento completo dos recursos utilizados pelo programa Gás do Povo, possibilitando maior controle social e fiscalização. Isso vai permitir mais transparência nas informações sobre o programa, que garante recarga de graça do botijão de gás GLP de 13 quilos em revendas credenciadas para famílias inscritas no Cade Único. Com a nova funcionalidade administrada pela Controladoria Geral da União em parceria com o Ministério do Desenvolvimento e Assistência Social, Família e Combate à Fome, a população poderá consultar informações detalhadas sobre os beneficiários do programa, como nome, estado, município, quantidade de integrantes da família, data de utilização do vale, nome e CNPJ da revendedora credenciada e o valor pago pela troca do botijão de gás. Os dados revelam que mais de 950 milhões já foram utilizados por aproximadamente 8 milhões e 800 mil beneficiários entre novembro de 2025 e abril de 2026. Da Rádio Nacional em Brasília, Ana Lúcia Caldas. Termina neste domingo, 31 de maio, o prazo para entrega da Declaração Anual Simplificada do Microempreendedor Individual, referente ao ano-calendário de 2025. Esse documento mostra se o pequeno empresário está operando dentro das regras do MEI. Todos aqueles que optaram pelo CIMEI em qualquer período de 2025 são obrigados a fazer a declaração, mesmo quem não teve faturamento no ano. É o caso, por exemplo, de profissionais que deixam de prestar serviços como microempresário individual para trabalhar com carteira assinada. A declaração pode ser enviada pelo aplicativo MEI ou pelo portal do empreendedor. A entrega fora do prazo resulta em multa de 2% ao mês de atraso, limitada a 20% do valor total dos tributos declarados ou ao valor mínimo de R$ 50,00. A multa é gerada automaticamente após a transmissão da declaração em atraso. Da Rádio Nacional em Brasília, Ana Lúcia Caldas.
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6: Dezoito horas e 18 minutos. 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
3: Pacientes atendidos pelo SUS em municípios do interior de Goiás poderão ter mais rapidez no acesso a consultas, exames e médicos especialistas. Até 65 unidades básicas de saúde do estado devem receber internet de alta velocidade por meio de um edital lançado pelos Ministérios das Comunicações e da Saúde, com recursos do Fundo de Universalização dos Serviços de Telecomunicações, o FUST. A proposta busca ampliar o uso da telesaúde em regiões com dificuldade de acesso a atendimentos especializados. Entre os municípios goianos incluídos na iniciativa estão Anápolis, Formosa, Goianésia, Pirinópolis, Planaltina, Rubiataba e Trindade. O ministro das Comunicações, Frederico de Siqueira Filho, afirmou que a conectividade nas unidades de saúde deve ajudar no compartilhamento de informações e na agilidade dos atendimentos.
4: A internet precisa estar onde a vida das pessoas acontece de verdade. Hoje, o governo do Brasil avança na conectividade em áreas essenciais para a população. De um lado, a saúde pública, que necessita de informações rápidas, prontuários integrados e atendimento digital. De outro lado, a inclusão em uma condição fundamental para o acesso a direitos, serviços públicos, oportunidades e cidadania.
3: A iniciativa integra o programa Agora Tem Especialistas, criado para reduzir filas e acelerar diagnósticos na rede pública. Segundo o Ministério da Saúde, a expansão da telesaúde pode diminuir em até 30% o tempo de espera por consultas, exames e cirurgias. Além das teleconsultas, as unidades também poderão melhorar o agendamento de pacientes, a troca de dados entre equipes médicas e a gestão de medicamentos. Para o ministro da Saúde, Alexandre Padilha, a parceria também deve reforçar a estrutura tecnológica dentro das unidades básicas.
5: Quero agradecer muito todo o esforço que está sendo feito pelo Ministério das Comunicações, por exemplo, para garantir internet para telecirurgia, que nós cada vez mais trouxemos para o SUS. E pelo trabalho e prioridade que vocês estão dando para que essa conexão chegue nas unidades básicas de saúde.
3: O edital prevê investimento de R$104 milhões para conectar até 3.800 unidades básicas de saúde em todo o país. As empresas interessadas deverão oferecer internet por fibra ótica ou satélite, além da instalação de redes Wi-Fi nas unidades de saúde. Reportagem Brasil 61, locução Sofia Stein. Pacientes atendidos pelo SUS em municípios do interior do Espírito Santo poderão ter mais rapidez no acesso a consultas, exames e médicos especialistas. Até 52 unidades básicas de saúde do estado devem receber internet de alta velocidade por meio de um edital lançado pelos Ministérios das Comunicações e da Saúde, com recursos do Fundo de Universalização dos Serviços de Telecomunicações, o FUST. A proposta busca ampliar o uso da telesaúde em regiões com dificuldades de acesso a atendimentos especializados. Entre os municípios incluídos na iniciativa estão Cachoeiro de Itapemirim, Guarapari, João Neiva, Presidente Kennedy, Serra e Viana. O ministro das Comunicações, Frederico de Siqueira Filho, afirmou que a conectividade nas unidades de saúde deve ajudar no compartilhamento de informações e na agilidade dos atendimentos.
4: A internet precisa estar onde a vida das pessoas acontece de verdade. Hoje, o governo do Brasil avança na conectividade em áreas essenciais para a população. De um lado, a saúde pública, que necessita de informações rápidas, prontuários integrados e atendimento digital. De outro lado, a inclusão em uma condição fundamental para o acesso a direitos, serviços públicos, oportunidades e cidadania.
3: A iniciativa integra o programa Agora Tem Especialistas, criado para reduzir filas e acelerar diagnósticos na rede pública. Segundo o Ministério da Saúde, a expansão da telesaúde pode diminuir em até 30% o tempo de espera por consultas, exames e cirurgias. Além das teleconsultas, as unidades também poderão melhorar o agendamento de pacientes, a troca de dados entre equipes médicas e a gestão de medicamentos. Para o ministro da Saúde, Alexandre Padilha, a parceria também deve reforçar a estrutura tecnológica dentro das unidades básicas.
5: Quero agradecer muito todo o esforço que está sendo feito pelo Ministério das Comunicações, por exemplo, para garantir internet para telecirurgia, que nós cada vez mais trouxemos para o SUS. E pelo trabalho e prioridade que vocês estão dando para que essa conexão chegue nas unidades básicas de saúde.
3: O edital prevê investimento de R$ 104 milhões de reais para conectar até 3.800 unidades básicas de saúde em todo o país. As empresas interessadas deverão oferecer internet por fibra ótica ou satélite, além da instalação de redes Wi-Fi nas unidades de saúde. Reportagem Brasil 61, locução Sofia Stein.
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7: No Tira Dúvidas do IR 2026, já passamos diversas dicas sobre como realizar a declaração do Imposto de Renda. Porém, hoje, último dia do prazo, vamos responder a questões mais profundas. A primeira delas é, afinal, o que é Imposto de Renda? Para responder essa questão, recorremos a Cristóvão Barcelos de Nóbrega. Auditor fiscal aposentado, ele é autor dos livros História do Imposto de Renda no Brasil e 80 anos do Imposto de Renda no Brasil.
8: O Imposto de Renda é um tributo de competência da União e administrado pela Secretaria Especial da Receita Federal do Brasil. Desde 1975, é o primeiro em arrecadação federal. Em 2025, o Imposto de Renda respondeu por 45% da Receita Tributária Federal.
7: Mais do que uma obrigatoriedade, há uma questão de cidadania em declarar o Imposto de Renda. Quem fala sobre isso é o professor de Ciências Contábeis da Faculdade Anhanguera, Zique Dibi.
9: Então, qual é a principal função do Imposto de Renda? É arrecadar recursos para o Estado financiar serviços como saúde, educação, segurança e infraestrutura. Ele também tem a função social importante, porque segue a lógica de que quem ganha mais, contribui mais, promovendo assim maior equilíbrio e justiça tributária.
7: De acordo com dados da Receita Federal, o Imposto de Renda foi criado no dia 31 de dezembro de 1922. E nesses mais de 100 anos, o tributo passou por diversas mudanças, como a isenção para algumas faixas de renda, a possibilidade de deduções e a adoção de meios eletrônicos. Cristóvão destaca alguns dos momentos marcantes.
8: A partir de 1970, a declaração de IRPF passou a ter um campo para informação do número no CPF. Em 1991, tivemos a primeira declaração para preenchimento em computador. Hoje, temos a declaração pré-preenchida, um grande facilitador para o contribuinte.
7: Cerca da metade dos valores arrecadados pelo Imposto de Renda fica com a União para custear gastos federais. Os outros 50% são destinados aos estados e municípios, ou seja, é um recurso que retorna para o seu dia a dia. Cristóvão ressalta.
8: É o tributo que mais pode ajudar a redistribuir renda e diminuir a desigualdade social. A população pode não perceber, mas o dinheiro arrecadado com o Imposto de Renda está em toda parte. Um país que se preocupa com uma tributação justa e equilibrada não pode abrir mão do Imposto de Renda cobrado de acordo com a capacidade contributiva, como prevê a Constituição.
7: Essa viagem pela história do tributo foi o último episódio da nossa série Tira Dúvidas do IR 2026. Fica aqui o agradecimento a essa equipe que trabalhou para entregar esses 22 episódios. Marisete Cardoso, Beatriz Arcoverde e Bruna Taíde. Agradecemos muito também a Lucinha Safatli, que comandou a mesa de som nos nossos episódios. E a você, que pelo quarto ano seguido nos acompanhou pela Rádio Nacional, Agência Brasil e Rádio Agência Nacional. Lembrando que todos os episódios estão disponíveis no site radioagencianacional.ebc.com.br. Da Rádio Agência Nacional em Brasília, Edgar Matsuki.
10: O PIB, Produto Interno Bruto, que é a soma de todos os bens e serviços produzidos no país, cresceu 1,1% no primeiro trimestre deste ano, na comparação com o último trimestre de 2025. No total, foram gerados 3,3 trilhões de reais, com alta nos três setores analisados: agropecuária, indústria e serviços. Na comparação com o primeiro trimestre do ano passado, a alta do PIB foi de 1,8%. O acumulado dos últimos quatro trimestres registrou elevação de 2%. As informações foram divulgadas nesta sexta-feira pelo IBGE. As atividades de serviços, que correspondem a quase 70% do valor do PIB, apresentaram crescimento no trimestre em informação e comunicação e atividades imobiliárias. Já as atividades de transporte, armazenagem e correio e atividades financeiras de seguros e serviços relacionados apresentaram queda. Entre as atividades industriais, setor responsável por aproximadamente 23% do PIB, tiveram desempenho positivo construção e extração mineral, como detalha o coordenador de contas nacionais do IBGE, Ricardo de Moraes.
11: Na extrativa, quem puxou esses 13% de crescimento foi a extração de petróleo e gás e também minério de ferro, as duas tiveram crescimento. Na construção civil, a gente observa aumento do número de ocupações e horas trabalhadas, coerente com esse crescimento de 1,3. Na transformação, a gente teve, puxando para baixo, máquinas e equipamento, caindo a produção, artigos de vestuário, produtos químicos, produtos de metal e indústria de couro e calçados. Quem teve crescimento, assim, diminuiu essa queda média aí, foi a indústria farmacêutica, alimentos e bebidas, derivados do petróleo e indústria automobilística.
10: Também apresentaram alta a despesa de consumo das famílias e a formação bruta de capital fixo, que mede o nível de investimento. A despesa de consumo do governo subiu 0,4%. Em relação ao setor externo, as exportações de bens e serviços recuaram 1,7%. Já as importações cresceram 4,4% em relação ao último trimestre de 2025. Da Rádio Nacional no Rio de Janeiro, Priscila Tereza.
12: 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Vai usar o GPS na viagem? Tome cuidado, não confie demais nesse ajudante. 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
13: Horas e 31 minutos.
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18: Estados e municípios produtores de petróleo e gás natural receberam novos repasses da participação especial referente ao primeiro trimestre de 2026. A distribuição dos recursos foi concluída pela Agência Nacional do Petróleo, Gás Natural e Biocombustíveis, ANP. No total, foram destinados R$ 9,430 bilhões para a União, estados e municípios. Desse valor, os estados receberam R$ 3,770 bilhões. Já os municípios ficaram com R$ 943 milhões. Os repasses atenderam 4 estados e 21 municípios beneficiados pela produção de petróleo e gás. A participação especial é uma compensação financeira paga por empresas que exploram campos com grande volume de produção. O cálculo leva em conta a receita líquida obtida em cada área de exploração. Para definir os valores, a ANP considera fatores como localização do campo, tempo de produção e volume produzido. Também entram na conta deduções previstas em lei, como royalties, tributos e custos operacionais. A divisão dos recursos varia conforme o tipo de campo produtor. Nos campos terrestres, 50% dos valores vão para a União, 40% para os estados produtores e 10% para os municípios produtores. Já nas áreas marítimas do pré-sal e em outros campos offshore, os percentuais também seguem critérios previstos na legislação federal, com parte dos recursos destinada ao Fundo Social. Os detalhes dos repasses e os valores destinados a cada beneficiário podem ser consultados no site da ANP e também no portal do Banco do Brasil. Reportagem Marquesan Araújo.
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20: A previsão do tempo para esta sexta-feira, 29, na região norte, é de forte instabilidade com alerta para temporais e grandes volumes de chuva no Amapá, Roraima, norte do Amazonas e norte e noroeste do Pará. As pancadas de chuva devem vir acompanhadas de trovoadas e rajadas de vento, principalmente entre a tarde e a noite. Já no Tocantins e no sul e sudeste de Rondônia, o tempo segue firme, com sol forte e poucas nuvens, por influência de uma massa de ar seco. Entre as capitais, a mínima prevista é de 21 graus em Rio Branco e a máxima pode chegar aos 33 em Belém. Juline Pogorzelski, o tempo e a temperatura.
21: Ampliar o acesso dos participantes e aproximar a aplicação das provas dos estudantes em todo o país. Este ano, o Enem, Exame Nacional do Ensino Médio, vai acontecer em mais 95 municípios. Além da expansão dos locais para aplicação das provas, o Enem 2026 também vai contar com inscrição automática para estudantes concluintes da rede pública. A expectativa é que aproximadamente 80% dos concluintes do ensino médio da rede pública realizem as provas na própria escola onde estudam. Para os estudantes que precisarem realizar a prova em outro município, o MEC estuda alternativas de apoio logístico para transporte entre cidades. As inscrições para o Enem 2026 seguem abertas até 5 de junho, lembrando que só pode ser feita pela página do participante. O prazo também vale para solicitações de atendimento especializado e tratamento por nome social. Todos os participantes, mesmo aqueles que tiveram a isenção da taxa de inscrição aprovada, deverão realizar a inscrição no exame. Já para os participantes não isentos, a taxa de inscrição permanece no valor de R$ 85,00 e pode ser paga por boleto, PIX, cartão de crédito ou débito em conta corrente ou poupança, a depender do banco. O prazo para efetuar o pagamento vai até o dia 10 de junho. Da Rádio Nacional em Brasília, Ana Lúcia Caldas.
22: Integração e troca de informações entre os países é o caminho para combater facções criminosas que atuam além das fronteiras. A posição é do ministro da Controladoria Geral da União, Vinícius de Carvalho. A declaração foi dada ao apresentador José Luiz da Atena no programa Na Mesa com da Atena, que vai ao ar na próxima terça-feira na TV Brasil. O ministro avaliava a possibilidade dos Estados Unidos classificarem as facções criminosas PCC e Comando Vermelho como organizações terroristas. A entrevista foi gravada antes do anúncio do governo norte-americano. Segundo ele, o crime organizado se transnacionalizou, ou seja, os dois grupos têm relações com máfias e organizações criminosas de outros países. Por isso, o esforço para enfrentar o crime organizado tem que ser compartilhado.
23: Um esforço de vários países, de cooperação, cada um com a sua atribuição e cooperando, trocando informações, né? Você não precisa eleger um país como polícia do mundo e esse país sair decidindo quem que é, quem que não é, como faz, como não faz, né? Tem todas as condições para que a gente possa fazer isso em conjunto, trabalhar em conjunto, de maneira técnica, né? De maneira eficiente.
22: Mesmo dentro do país, a troca de informações é fundamental e não há mais espaço para disputas entre órgãos de investigação, avalia o ministro Vinícius de Carvalho.
23: A questão é que esse pessoal está entrando, capturando regulação.
24: E a diferença é que hoje você tem provas, né?
23: Capturando fiscalização e a gente precisa correr atrás. Então não tem mais espaço para as agências que investigam competirem entre si. Elas precisam cooperar, elas precisam se coordenar.
22: De acordo com especialistas, a medida do governo norte-americano pode prejudicar a cooperação entre os países. Isso porque acabaria com o compartilhamento de informações, deixando os dados apenas com militares norte-americanos e a Central de Inteligência dos Estados Unidos. Da Rádio Nacional em Brasília, Gabriel.
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1: Hora certa. 18 horas e 39 minutos.
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28: O preço do boi gordo registra alta nesta sexta-feira, dia 29. A arroba está sendo negociada a R$ 349,25 no estado de São Paulo, com avanço de 0,27%, segundo os dados do CPEA. Já o mercado do frango apresenta queda nos preços na Grande São Paulo, em São José do Rio Preto e Descalvado. O frango congelado está cotado a R$ 7,39 o quilo, enquanto o frango resfriado é vendido a R$ 7,40, ambos com recuo de 0,27%. No setor suíno, a carcaça suína especial mantém estabilidade nos estados da Grande São Paulo. O produto segue negociado a R$ 8,57 por quilo. Ainda de acordo com o CPEA, o suíno vivo apresentou queda nos estados do Paraná e de São Paulo, enquanto nos demais estados analisados registraram estabilidade nos preços. Reportagem Juline Pogorzelski.
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28: A previsão do tempo para esta sexta-feira, 29, no Nordeste, é de chuvas rápidas e passageiras no litoral, enquanto o interior da região segue com tempo seco, sol forte e calor intenso, segundo o IMED. O sertão da Paraíba e do Rio Grande do Norte enfrenta forte estiagem e altas temperaturas. Entre as capitais, a mínima prevista é de 21 graus em João Pessoa e a máxima pode chegar aos 33 graus em Teresina. Juline Pogorzelski, o tempo e a temperatura.
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31: Oi, oi, gente amiga desse nosso programa que, nesta edição, se despede deste mês de maio, tradicionalmente conhecido como mês das mulheres e das mães, graças a uma associação histórica das mulheres, a fertilidade. Para a Igreja Católica, ele é considerado o mês de Maria, por ser o símbolo máximo de pureza, amor e maternidade. Em razão de todas essas associações, tanto do ponto de vista cultural como afetivo, maio transformou-se em um mês de grande valorização da figura feminina. Não por acaso, neste Maio Mulher, o governo federal priorizou o lançamento de uma agenda nacional de luta alinhada ao Pacto Brasil contra o Feminicídio, com ações que incluíram a Operação Mulher Segura, mobilizando forças policiais dos 27 estados da federação, a entrega de novas casas da mulher brasileira e campanhas de prevenção nas escolas. Pena que todo esse esforço não foi capaz de deter a fúria de Silvanildo Amâncio de Araújo, homem de 52 anos, ex-namorado da diarista Ana Cláudia da Silva Souza, de 41 anos, vítima de uma tentativa de feminicídio. Silvanildo empurrou Ana Cláudia num penhasco de aproximadamente 50 metros de altura na região do Parque Estadual da Serra do Rola Moça, na Grande Belo Horizonte, Minas Gerais. Surpreendentemente, Ana Cláudia passou mais de 25 horas agarrada a uma raiz da vegetação da encosta, onde ficou pendurada até ser encontrada. O resgate envolveu uma operação complexa com helicópteros, drones, equipes de segurança, enfim. Quando localizada, essa mulher coragem, como por milagre, estava consciente e, depois de ser encaminhada ao hospital, recebeu alta na noite da última quarta-feira. Quanto ao ex-companheiro de Ana Cláudia, ele foi preso em flagrante no norte de Minas Gerais, na cidade de Várzea da Palma, e sua detenção ocorreu praticamente no mesmo momento em que Ana Cláudia era resgatada lá na Serra do Rola Moça. Vale lembrar que Ana já havia registrado boletim de ocorrência por perseguição e ameaças, solicitando medida protetiva dias antes do ataque. Só que, infelizmente, a medida não chegou a tempo de poupar Ana Cláudia de um crime tão covarde, tão perverso. E tudo isso nos leva a exigir cada vez mais celeridade na atuação da polícia diante dessas ameaças que vitimam tantas Marias diariamente em nosso país. Além disso, importante lembrar que precisamos envolver os homens no combate à cultura machista. É o que diz Silvia Ramos, cientista social, coordenadora da Rede de Observatórios da Segurança e diretora do SESEC, que é o Centro de Estudo de Segurança e Cidadania, que, à luz dos dados revelados pelo Atlas da Violência 2026, anteontem, analisa agora as razões para a persistência da violência contra a mulher no Brasil. Vamos ouvi-la.
6: Saiu o novo Atlas da Violência 2026, com números sobre mortes violentas no Brasil. São as estatísticas oficiais da área da saúde, né, que registrou 42.590 homicídios no ano de referência, que são os dados da saúde de 2024. Isso dá uma taxa de 20,1 casos por 100 mil habitantes. Uma redução de 7,4% comparando com o ano anterior. E lembrando que houve época que o Brasil já teve 60, 70 mil homicídios, então cada ano baixa um pouquinho. E isso é muito positivo, embora tenha um monte de outros problemas, quer dizer, tem muitos homicídios com causa de morte não informada, tem muitos dados faltantes, etc. Mas quando a gente olha para a situação dos feminicídios, ou seja, as mortes de mulheres decorrentes de violência de gênero, a gente vê que essa redução estagnou, não baixou, não é? Então, o que a gente percebe é que o que está acontecendo no Brasil é um momento muito grave em termos de violência contra a mulher. Nós já temos agora uma legislação muito boa, nós temos equipamentos muito bons, nós temos as DEANs, as DDMs, né, as Delegacias da Mulher, em vários lugares do Brasil, nós temos a Lei Maria da Penha, nós temos a Lei contra o Feminicídio, nós temos as Patrulhas Maria da Penha, nós temos um judiciário que, quando analisa casos de mortes de mulheres por homens, por companheiros, pune, nós temos as medidas protetivas, mas esse número não baixa. Então, nós vivemos esse momento que a gente chama assim, paradoxal, é um paradoxo, é uma contradição, porque as leis melhoraram, as punições aumentaram, mas as mortes por feminicídio não baixaram. Nós vimos, por exemplo, o caso dessa semana, daquela mulher que foi atirada do penhasco, um caso dramático e, ao mesmo tempo, maravilhoso. Que mulher forte! Como é que uma pessoa pode ter resistido daquele jeito, né, que resistiu se segurando numa árvore, foi içada por um helicóptero, se salvou de uma forma maravilhosa. Então, também isso mostra esse caso que é dramático, que é terrível, parece filme de terror, né? foi ao mesmo tempo uma demonstração de força, né, de uma mulher que a gente fica assim completamente, todo mundo fica assim arrepiado, né, com a força dessa mulher e com a brutalidade deste homem, que além de bater nela, fez um monte de ameaça, depois a empurrou de um penhasco impressionante, né? Então a gente se pergunta o que é que continua acontecendo, o que é que falta para a gente baixar esses números? Então a gente tem legislações muito boas, nós temos na área de justiça criminal, as feministas lutaram muitos anos, entende, Mara? A primeira delegacia da mulher foi nos anos 80, já faz mais de 40 anos, e as feministas lutaram praticamente sozinhas para isso tudo. Para toda essa legislação, para a Lei Maria da Penha, para a legislação de feminicídio, para essas patrulhas e tudo, né? Fizeram isso praticamente sozinhas as feministas. E o Brasil assistindo, e eu acho que agora, de forma muito tardia, o governo federal lança esse programa, né? Pacto contra o Feminicídio. Os números são muito positivos, os números até agora já tem 100 dias desse Pacto contra o Feminicídio, são muito positivos, mas é um lançamento muito tardio e a gente vive nessa, então, contradição de ter uma das melhores legislações do mundo em relação à violência contra a mulher, mas temos ainda não só casos escabrosos e tenebrosos como esses de Minas Gerais, que nós vimos há poucos dias, mas nós temos ainda números que resistem a baixar, mostrando que isso não é um caso aqui e acolá, a gente pensa que pode ser, né, um caso aqui ou outro ali, né? Mas não é. É um padrão e está pulverizado pelo Brasil inteiro, inclusive com dados do Fórum Brasileiro mostrando que em cidades com menos de 100 mil habitantes, cidades pequenas, municípios menores, a incidência de violência contra a mulher é ainda maior do que nos grandes centros urbanos. E é lá que as mulheres têm mais dificuldade de acessar a polícia, pedir medidas protetivas, denunciar, se beneficiar de casas-abrigos e de outros centros de proteção, né? Então, a gente tem aí um mundo, aí um mar, uma montanha pela frente ainda para escalar. Importante que a gente tenha voz, como Viva Maria, e de outros programas e de outros ambientes de diálogo, né? Para a gente continuar dizendo que o Brasil não pode continuar convivendo com isso. E não dá mais também para deixar na mão das feministas. Elas lutaram praticamente sozinhas, todas quase 4 décadas, né? Agora está na hora de todas as mulheres entrarem nessa luta. Mulheres vítimas de violência ou não, as mulheres que não são vítimas de violência precisam entrar nessa luta. O problema da violência contra a mulher não é o problema das vítimas de violência, é um problema de todas nós e que os homens também precisam entrar nessa luta. Não é possível que os homens achem que eles não têm nada a ver com isso. Não é possível que eles achem que, ah, eu não bato na minha mulher, então não é problema meu. Não! E o filho dele, será como é que ele está sendo criado? Com que tipo de noção e de conceito e de cultura machista, autoritária, supremacista, que acha que homem é melhor do que mulher? Isso ainda está muito disseminado entre nós no Brasil. Muito! Tanto que nós temos uma das taxas de violência letal contra a mulher mais altas do mundo. E nós estamos vendo meninos muito novinhos, de 16, 17 anos, fazendo coisas terríveis, estupros coletivos, etc. Esses meninos estão aprendendo isso aonde? Né? Nós não estamos falando de homens mais de décadas passadas, dos anos 60, dos anos 70, ou do século passado. Estamos falando de meninos que nasceram já sob a regência da Lei Maria da Penha, da Lei contra o Feminicídio, né? E eles continuam fazendo. E aprenderam isso em algum lugar, né? Quer dizer, em algum lugar onde se manifestou que isso é tolerável, que pode fazer isso com as meninas, né? Que isso é certo, que os meninos têm o direito de serem supremacistas, de serem superiores e de tratarem as meninas de forma violenta, humilhante e vergonhosa, né? Então, a gente está nesse momento, Mara. O Atlas da Violência, de 2026, traz números alvissareiros por um lado, mas muito preocupantes por outro. Nós estamos nesse momento da encruzilhada. Nós estamos numa encruzilhada e não vamos parar.
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0: O Universo Geek invadiu o Centro Cultural Banco do Brasil Rio de Janeiro com a maior exposição mundial do artista japonês Yoshitaka Amano, um dos ícones da cultura pop mundial e considerado uma verdadeira lenda por legiões de fãs no mundo inteiro. Conhecido pelo design dos personagens da franquia Final Fantasy, uma das séries de videogame mais famosas, Yoshitaka Amano é referência no imaginário de gerações. Intitulada Além da Fantasia, a mostra reúne 218 obras originais de Amano, entre pinturas e ilustrações, incluindo trabalhos inéditos. O idealizador e curador da mostra, Antônio Curti, que também é um grande fã do artista, fala sobre Yoshitaka Amano.
1: O Yoshitaka Amano é um artista de extrema importância no cenário mundial da cultura pop e principalmente da cultura pop japonesa. Ele é um artista que em sua carreira trabalhou em diversas áreas diferentes da arte e da cultura. A gente está falando de games, a gente está falando de animações japonesas, os animes, área da moda, quadrinhos, colaborações com card games. É um artista muito plural, que tem uma identidade que é muito única dele.
0: O curador acrescenta que a exposição é uma boa oportunidade tanto para quem já acompanha o trabalho de Amano, quanto para quem nunca teve contato.
1: Vamos dizer que essa é uma exposição que vai aquecer a alma de quem já conhece o seu trabalho, vai ter emoções fortes, vai chorar, vai ficar feliz, vai ver relações com criações que fizeram parte da sua vida, né? Seja nos jogos, seja nas animações e dentre outros. Mas ao mesmo tempo, para quem não conhece o artista, vai ser uma ótima porta de entrada, porque essa não é a maior exposição do artista no Brasil apenas, é a maior do mundo todo.
0: Entre as atrações da exposição estão obras mais antigas, do início da carreira de Amano em um estúdio de animação, e grandes sucessos, como os trabalhos realizados em Vampire Hunter D e Final Fantasy, quando se tornou um fenômeno. Uma curiosidade é o trabalho desenvolvido pelo artista para a revista Vogue, em que toda a edição foi feita com personagens desenhados por ele. Antônio Curti fala sobre essa diversidade.
1: A gente tem pinturas, a gente tem obras que são feitas com folha de ouro, a gente tem pintura automotiva em telas de alumínio, é uma variedade muito grande. E tem obras que vão mais para o gótico, obras que vão mais para a pop art, inspirada, né, na pop art americana. Tem toda a questão do design dos games, então é como se fosse uma evolução não só do artista, mas da cultura pop japonesa como um todo.
0: Os visitantes do CCBB também podem se aprofundar no universo de Yoshitaka Amano em uma sala imersiva, com obras grandiosas que sintetizam as influências do artista, combinando referências orientais e ocidentais. A ideia é propor uma forma diferente de experienciar a obra de Amano, entrando na cabeça dele. O curador reforça que, além de agradar ao público, a iniciativa encantou o próprio artista.
1: Foi uma surpresa muito grande, porque para o artista mesmo, ele nunca tinha visto uma aplicação dessa forma das obras dele, né? Ele já tinha visto de forma 2D, né? Nas telas, enfim, as animações, os videogames, os quadrinhos, mas não de entrar da obra dele. Então isso foi uma coisa não só positiva para a exposição, mas muito positiva para o artista, que ficou maravilhado, né? A gente está falando de um artista japonês de 73 anos e pela primeira vez ele pôde experienciar isso com a sua própria arte. Então é uma coisa que me traz muita felicidade e eu, como costumo dizer, é a cereja do bolo da exposição.
0: Além da Fantasia é apresentada pelo Ministério da Cultura e está em cartaz no Rio de Janeiro após grande repercussão no Centro Cultural Banco do Brasil Belo Horizonte, com quase 120 mil visitantes. E depois segue para o CCBB Brasília. A entrada é franca. Da Rádio Nacional no Rio de Janeiro, Carolina Pessoa.

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2: Horas e 58 minutos.
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9: Pacientes atendidos pelo SUS em municípios do interior de Alagoas poderão ter mais rapidez no acesso a consultas, exames e médicos especialistas. Até 114 unidades básicas de saúde do estado devem receber internet de alta velocidade por meio de um edital lançado pelos Ministérios das Comunicações e da Saúde, com recursos do Fundo de Universalização dos Serviços de Telecomunicações, o FUST. A proposta busca ampliar o uso da telesaúde em regiões com dificuldade de acesso a atendimentos especializados. Entre os municípios alagoanos incluídos na iniciativa estão Água Branca, Craíbas, Maceió, Mata Grande, Pão de Açúcar, Santana do Ipanema, São Sebastião e Taquarana. O ministro das Comunicações, Frederico de Siqueira Filho, afirmou que a conectividade nas unidades de saúde deve ajudar no compartilhamento de informações e na agilidade dos atendimentos.
10: A internet precisa estar onde a vida das pessoas acontece de verdade. Hoje, o governo do Brasil avança na conectividade em áreas essenciais para a população. De um lado, a saúde pública, que necessita de informações rápidas, prontuários integrados e atendimento digital. De outro lado, a inclusão em uma condição fundamental para o acesso a direitos, serviços públicos, oportunidades e cidadania.
9: A iniciativa integra o programa Agora Tem Especialistas, criado para reduzir filas e acelerar diagnósticos na rede pública. Segundo o Ministério da Saúde, a expansão da telesaúde pode diminuir em até 30% o tempo de espera por consultas, exames e cirurgias. Além das teleconsultas, as unidades também poderão melhorar o agendamento de pacientes, a troca de dados entre equipes médicas e a gestão de medicamentos. Para o ministro da Saúde, Alexandre Padilha, a parceria também deve reforçar a estrutura tecnológica dentro das unidades básicas.
11: Quero agradecer muito todo o esforço que está sendo feito pelo Ministério das Comunicações, por exemplo, para garantir internet para telecirurgia, que nós cada vez mais trouxemos para o SUS. E pelo trabalho e prioridade que vocês estão dando para que essa conexão chegue nas unidades básicas de saúde.
9: O edital prevê investimento de R$104 milhões para conectar até 3.800 unidades básicas de saúde em todo o país. As empresas interessadas deverão oferecer internet por fibra ótica ou satélite, além da instalação de redes Wi-Fi nas unidades de saúde. Reportagem Brasil 61, Locução, Sofia Stein.
12: Para ampliar a segurança jurídica na estruturação de projetos de concessão e de parcerias público-privadas, o Ministério da Integração e do Desenvolvimento Regional deu início, nesta quinta-feira, 28 de maio, a uma iniciativa para aprimorar os instrumentos de fomento à infraestrutura social. Integrantes da estrutura de governança do Fundo de Desenvolvimento da Infraestrutura Regional Sustentável e especialistas da consultoria PESCO se reuniram em Brasília, na sede da ONU, para fortalecer a coordenação estratégica do fundo. O objetivo é impulsionar obras de infraestrutura de grande interesse público. O secretário nacional de Fundos e Instrumentos Financeiros, Eduardo Tavares, explica que a imersão é o pontapé inicial de um estudo aprofundado que articula instituições do governo federal, como a Secretaria Especial do Programa de Parcerias de Investimentos da Casa Civil, BNDES e Caixa FEP.
13: Esse estudo deve ocorrer até o segundo semestre, é focado justamente em que formas a gente pode aprimorar ainda mais esse instrumento, de que forma a gente pode, então, melhorar as formas de contratação do FIDIRS, como que a gente se relaciona melhor com esses gestores municipais, como que a gente pode, então, também melhorar a atração desses investidores privados, desses estruturadores, enfim, pensar em toda essa rota, esse fluxo de contratações até a entrega dos projetos, o leilão, enfim, toda essa agenda voltada a investimentos em infraestrutura no Brasil.
12: A contratação da consultoria para o fundo é uma das atividades previstas no escopo da cooperação entre o MIDR e o Programa das Nações Unidas para o Desenvolvimento, que busca fortalecer a capacidade de investimento e coordenação federativa para projetos de infraestrutura social, logística, energética e de saneamento. Para saber mais sobre as ações do governo federal em fundos e instrumentos financeiros, acesse mdr.gov.br. Reportagem Júlia Luque.

0: Um dos festejos juninos mais tradicionais do país, o São João de Caruaru, em Pernambuco, fará a abertura das celebrações no palco principal neste sábado. Com o tema Tecido de Tradições Costurando Gerações, o pátio de eventos Luiz Gonzaga recebe no primeiro dia três gerações distintas do cancioneiro feminino do Nordeste, Elba Ramalho, Mari Fernandes e Solange Almeida. No domingo, o forró dita regra, com shows de Cavaleiros do Forró, Mastruz com Leite, Limão com Mel e Jonas Esticado. No palco que homenageia Gonzagão, haverá shows até o dia 27 de junho. Outros espaços, como o Pátio Azulão, já começaram a programação na quinta-feira e terão shows até o dia 23 de junho. Já o Polo Alto do Moura, outra referência do São João descentralizado de Caruaru, inicia o Arraiá no próximo dia 6 de junho. Um dos destaques da programação no Alto é o Festival de Quadrilhas Estilizadas de Caruaru, que está marcado para todos os domingos de junho. Tanto o Azulão quanto o Luiz Gonzaga terão telões para transmitir os jogos da seleção brasileira na Copa do Mundo, nos dias 13, 19 e 24 de junho. A Prefeitura de Caruaru espera receber mais de 4 milhões de pessoas nas próximas semanas e movimentar cerca de 800 milhões de reais ao longo da temporada junina, com geração de 20 mil empregos diretos e indiretos, impactando a economia local com um crescimento de 8,5% em relação a 2025. No Instagram, @saojoaocaruaru.oficial, é possível acessar toda a programação. O canal da Pref TV no YouTube, a afiliada da TV Brasil, fará a transmissão de vários momentos do São João de Caruaru ao longo das próximas semanas. Com sonoplastia de Jailton Sodré, da Rádio Nacional em São Luís, Madison Euler. É
1: a
0: capital do forró.
1: A Polícia Civil de Concórdia abriu inquérito contra a dona e a tutora dos 400 gatos. A idosa é investigada pelo crime de maus tratos contra animais. A justiça autorizou a entrada imediata das equipes técnicas no apartamento dela. A decisão obriga a retirada de pelo menos 25 gatos por dia. O município de Concórdia agora assume a guarda e o tratamento da saúde dos bichanos. Muitos animais estão doentes após 10 anos vivendo sem higiene adequada no imóvel. A situação começou com apenas um casal de felinos que começou a se reproduzir sem o controle da tutora. Todos os gatos estavam vivendo em um espaço de 200 metros quadrados. Os animais recuperados serão encaminhados para a adoção responsável. Da Rádio Joinville Cultural, repórter Jefferson Correa, para a Rádio Nacional.
2: 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Antes de cair na estrada com seu carro, pesquise na internet qual a melhor rota a percorrer. Existem vários sites que facilitam esse trabalho para você. Aproveite também para calcular quanto vai gastar de gasolina e até se preparar para pagar pedágio. Assim, você não terá surpresas com despesas inesperadas.
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4: Nove horas e 8 minutos.
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11: A Caixa finaliza nesta sexta-feira, dia 29, o pagamento do Bolsa Família referente ao mês de maio para os beneficiários com o número de identificação social ONIS terminado em zero. Os pagamentos são realizados preferencialmente na Poupança Caixa ou Conta Caixa Tem. Com a Conta Caixa Tem, os beneficiários podem pagar contas e fazer transferências diretamente pelo aplicativo no celular. O benefício também pode ser movimentado com o cartão de débito da conta em comércios, unidades lotéricas, correspondentes Caixa Aqui, terminais de autoatendimento e agências da Caixa. Além disso, é possível realizar saques sem cartão nos terminais de autoatendimento e unidades lotéricas, utilizando a identificação biométrica previamente cadastrada em uma agência da Caixa. No aplicativo Bolsa Família, é possível acompanhar as informações dos benefícios, além de receber atualizações e novidades sobre o programa. Para baixar os aplicativos Caixa Tem e Bolsa Família, basta acessar a loja de aplicativos do seu smartphone. É gratuito.
12: Pacientes atendidos pelo SUS em municípios do interior de Alagoas poderão ter mais rapidez no acesso a consultas, exames e médicos especialistas. Até 114 unidades básicas de saúde do estado devem receber internet de alta velocidade por meio de um edital lançado pelos Ministérios das Comunicações e da Saúde, com recursos do Fundo de Universalização dos Serviços de Telecomunicações, o FUST. A proposta busca ampliar o uso da telesaúde em regiões com dificuldade de acesso a atendimentos especializados. Entre os municípios alagoanos incluídos na iniciativa estão Água Branca, Craíbas, Maceió, Mata Grande, Pão de Açúcar, Santana do Ipanema, São Sebastião e Taquarana. O ministro das Comunicações, Frederico de Siqueira Filho, afirmou que a conectividade nas unidades de saúde deve ajudar no compartilhamento de informações e na agilidade dos atendimentos.
13: A internet precisa estar onde a vida das pessoas acontece de verdade. Hoje, o governo do Brasil avança na conectividade em áreas essenciais para a população. De um lado, a saúde pública, que necessita de informações rápidas, prontuários integrados e atendimento digital. De outro lado, a inclusão em uma condição fundamental para o acesso a direitos, serviços públicos, oportunidades e cidadania.
12: A iniciativa integra o programa Agora Tem Especialistas, criado para reduzir filas e acelerar diagnósticos na rede pública. Segundo o Ministério da Saúde, a expansão da telesaúde pode diminuir em até 30% o tempo de espera por consultas, exames e cirurgias. Além das teleconsultas, as unidades também poderão melhorar o agendamento de pacientes, a troca de dados entre equipes médicas e a gestão de medicamentos. Para o ministro da Saúde, Alexandre Padilha, a parceria também deve reforçar a estrutura tecnológica dentro das unidades básicas.
14: Quero agradecer muito todo o esforço que está sendo feito pelo Ministério das Comunicações, por exemplo, para garantir internet para telecirurgia, que nós cada vez mais trouxemos para o SUS. E pelo trabalho e prioridade que vocês estão dando para que essa conexão chegue nas unidades básicas de saúde.
12: O edital prevê investimento de R$ 104 milhões de reais para conectar até 3.800 unidades básicas de saúde em todo o país. As empresas interessadas deverão oferecer internet por fibra ótica ou satélite, além da instalação de redes Wi-Fi nas unidades de saúde. Reportagem Brasil 61. Locução, Sofia Stein.
15: O governo federal divulgou nota nesta sexta-feira afirmando que a soberania nacional

0: e não pode ser confundido com o tipo de ação por motivos ideológicos, políticos e religiosos do terrorismo internacional. A nota afirma ser deplorável que integrantes da família Bolsonaro viajem para os Estados Unidos para defender a intervenção estrangeira no Brasil, como já fizeram no tarifaço que causou tantos danos ao país. Nesta semana, Eduardo e Flávio Bolsonaro estiveram com o presidente estadunidense Donald Trump e pediram que essas facções fossem.
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